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13: O nosso destaque é o filme Efeito Borboleta. Este filme que foi um dos primeiros grandes destaques do ator Ashton Kutcher. Para você que gosta de um bom drama e filme fantasioso, vale a pena assistir Efeito Borboleta. Nele, Ivan, interpretado por Ashton Kutcher, é um jovem que luta para esquecer fatos de sua infância. Para tanto, ele decide realizar uma regressão onde volta também fisicamente ao seu corpo de criança, tendo condições de alterar seu próprio passado. Porém, ao tentar consertar seus antigos problemas, ele termina por criar novos problemas, já que toda mudança que realiza gera consequências em seu futuro. Efeito Borboleta, um ótimo filme para você, principalmente que gosta de filmes fantasiosos, vale a pena você assistir.
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4: 21:08.
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6: Eu vou deixar de ser besta. 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
4: Olá, gente! Almanac Musical no ar, por aqui Eduardo Maidana, e hoje nós falaremos de I Have Nothing, canção da cantora americana Whitney Houston. A faixa é o terceiro single de trabalho do álbum O Guarda-Costas, trabalho que apresenta canções relacionadas ao filme O Guarda-Costas. Escrita por David Foster e a atriz Linda Thompson, a canção é uma balada orquestrada que fez o maior sucesso na década de 90. I Have Nothing tornou-se ainda o terceiro maior hit do álbum e conseguiu a quarta posição na Billboard Hot 100 americana, sendo certificado ouro pela Associação Fonográfica Americana. Vamos recordar?

0: E o Almanac Musical fica por aqui. Até a nossa próxima edição. Tchau!
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1: Oba! Segundo a imprensa norte-americana, a Marvel escolheu Uma Thurman para interpretar o Anjo no reboot de X-Men no cinema. Thurman estava cotado para o papel de Ciclope, mas perdeu a disputa para Kit Connor. O novo X-Men vai estrear nos cinemas em maio de 2028.
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4: O cantor britânico Harry Styles anunciou novas datas para sua turnê Together Together. E o Brasil, dessa vez, ficou de fora. Harry fará shows nos Estados Unidos, Canadá e Europa. A segunda etapa da turnê terá início no dia 2 de abril de 2027. Lembrando que, na primeira etapa da turnê, Harry fez 3 shows em São Paulo, capital.
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0: 22 horas e 10 minutos.
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5: 23 horas e 4 minutos.
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1: Sexta-feira, 11 de setembro de 2026. Boa noite, eu sou o Fernando Figa e vamos juntos em mais uma edição do Jornal da Noite. Os fatos que marcaram o dia de hoje, muita informação e prestação de serviço. Vamos aos destaques. Dólar opera em alta com novos dados de inflação no Brasil e nos Estados Unidos no foco. Você acompanha Agronotícias com as informações que movimentam o setor agropecuário. A arte da fotografia com o professor e fotógrafo Ailton Tenório. Direito e inclusão, falando de diversidade, acessibilidade, saúde mental em pauta com a doutora Priscila Gasparini Fernandes, neuropsicóloga. Debate Educação com o consultor de políticas educacionais Francisco Borges. Tem o quadro Vale o Play e muito mais para você. Uma ótima noite.
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1: O dólar operou com volatilidade hoje e fechou com uma alta de 0,44%, cotado a R$ 5,12. Já o Ibovespa, principal índice da Bolsa Brasileira, teve perdas de 0,69% aos 186.967 pontos.
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1: Aqui o Agro é notícia. Justiça suspende por 90 dias novos registros de agrotóxicos à base de glifosato. Por aqui, Fernando Figa de volta atualizando as informações do setor agropecuário. A Sétima Vara do Trabalho de Brasília determinou a suspensão por 90 dias de novos registros e autorizações de agrotóxicos à base de glifosato e seus derivados. É o que revela a nota divulgada pelo Ministério Público do Trabalho no Distrito Federal e no Tocantins. A decisão ocorreu em ação ajuizada pelo Ministério Público do Trabalho no Distrito Federal. Ao conceder a tutela de urgência, o magistrado considerou os princípios da precaução, da prevenção e da proteção no meio ambiente do trabalho. A decisão também cita o direito à vida, à saúde, à segurança no trabalho e à redução dos riscos ocupacionais. O IBAMA deverá apresentar avaliações ambientais e eventuais mapas de risco relacionados ao glifosato, além de informações sobre reavaliação ambiental prevista em lei. O órgão também deverá elaborar um relatório com possíveis impactos de uma eventual retirada da substância no mercado.
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1: Vamos trazer agora o professor e fotógrafo Ailton Tenório em mais uma edição da coluna Fotografia.
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2: Olá, ouvintes. Sou o fotógrafo Ailton Tenório e hoje vamos falar sobre um tema que divide opiniões: a fotografia computacional. Você sabe aquelas fotos incríveis da Lua que alguns celulares conseguem fazer? Aquelas que mostram crateras e detalhes como se você estivesse usando um telescópio? Pois é, isso virou uma das maiores polêmicas do mundo da fotografia de celular nos últimos anos. Em 2023, um internauta fez um experimento que causou um grande rebuliço. Ele pegou uma foto da Lua, deixou ela bem pequenininha e borrada de propósito, colocou na tela do seu computador e fotografou com o celular Samsung. Adivinha? O celular criou detalhes que não existiam na imagem original. A foto da Lua saiu nítida, com crateras bem definidas. A Samsung respondeu, dizendo que não estava colocando outra imagem por cima, mas sim usando IA para melhorar os detalhes. Outras empresas também passaram por polêmicas parecidas. Mas a pergunta que fica é: isso ainda é fotografia ou já é uma outra coisa? Então, vamos entender o que é fotografia computacional. É quando o celular não apenas captura a luz através da lente, mas usa algoritmos complexos e também a inteligência artificial para criar a imagem final. Não é só ajuste de brilho e contraste. É literalmente construir partes da imagem que o sensor nunca captou. No caso das fotos da Lua, a IA foi treinada com milhares de imagens lunares. Quando ela percebe que você está fotografando a Lua, ela sabe como a Lua deveria aparecer e adiciona esses detalhes na sua foto. É como se ela estivesse dizendo, ah, você está fotografando a Lua? Deixa eu colocar as cratelas no lugar certo para você. Isso levanta questões importantes. Se a câmera está adicionando informações que não estavam lá originalmente, isso ainda é um registro fiel da realidade? A fotógrafa americana Diane Arbus dizia, uma fotografia é um segredo sobre um segredo. Quanto ela mais conta, menos você sabe. Com a fotografia computacional, esse segredo fica ainda maior. Eu estou aqui para dizer que a fotografia computacional é ruim, pelo contrário. Ela democratiza a fotografia e permite que qualquer pessoa faça fotos que antes só profissionais conseguiriam. Mas precisamos ser honestos sobre o que é. Quando você posta aquela foto incrível da Lua, talvez seja mais honesto dizer, olha o que o meu celular criou, em vez de, olha a foto que eu tirei. A diferença entre ser um fotógrafo e ser um curador do trabalho de um IA. A fotografia sempre foi sobre capturar luz e momento. A fotografia computacional é sobre processar dados e criar imagens. São coisas diferentes, e tudo bem que sejam diferentes. O importante é entendermos o que estamos fazendo. Termino aqui mais uma edição da A Arte da Fotografia. Envie suas dúvidas para o perfil @fotonorádio lá no Instagram. Aqui quem fala é o fotógrafo, arte educador e professor Ailton Tenório. Até a próxima semana.
1: Muito obrigado, professor. Vamos agora falar de saúde mental.
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1: Doutora Priscila Gasparini Fernandes.
3: Olá, pessoal. Que bom estar aqui com vocês mais uma vez. Eu sou a doutora Priscila Gasparini Fernandes, sou neuropsicóloga. E hoje eu quero conversar um pouquinho com vocês sobre uma frase que provavelmente você já ouviu ou até já falou. Eu sou assim mesmo, eu sempre fui explosivo, eu sou ciumenta, eu não consigo demonstrar carinho, eu sou muito fechado. Mas será que tudo aquilo que chamamos de personalidade realmente faz parte de quem somos? Ou alguns desses comportamentos foram aprendidos e podem sim ser modificados? Primeiro, a gente precisa diferenciar duas coisas. A personalidade, ela envolve padrões relativamente estáveis na nossa forma de pensar, sentir e de nos relacionar. Mas isso não significa que a nossa personalidade seja completamente rígida. Nós também desenvolvemos comportamentos a partir da nossa história, das experiências familiares, dos relacionamentos, dos traumas e dos ambientes que a gente viveu. Uma pessoa pode, por exemplo, dizer, eu sou desconfiada, mas talvez ela tenha aprendido a desconfiar depois de experiências repetidas de abandono ou até de decepção que ela viveu. Outra pode dizer assim, eu sou uma pessoa fria, mas talvez ela tenha aprendido desde pequena que demonstrar sentimentos era sinal de fraqueza. Percebem a diferença, gente? Às vezes, a gente transforma uma estratégia de proteção em identidade. E quando dizemos, eu sou assim, a gente fecha a possibilidade de perguntar, por que eu me tornei assim? Esse é um dos pontos mais interessantes do autoconhecimento. Não se trata de mudar tudo em nós. Trata-se de descobrir o que realmente faz parte da nossa individualidade e o que a gente está apenas repetindo porque aprendeu dessa forma. Bom, eu quero deixar aqui com vocês três reflexões. Primeira dica, troque eu sou por eu estou agindo assim. Em vez de eu sou explosivo, experimente pensar. Eu tenho reagido de maneira explosiva. Parece uma mudança pequena, mas psicologicamente importante. Outra coisa define você. A outra descreve um comportamento. Comportamento pode ser trabalhado. A segunda dica, investigue quando esse padrão começou. Pergunte, eu sempre fui assim? Em quais situações isso aparece? O que acontece comigo antes dessa reação? Muitas vezes, compreender a origem muda completamente nossa relação com aquele comportamento. Terceira dica, permita-se construir novas respostas. Nosso cérebro, ele continua aprendendo ao longo da vida. Autoconhecimento não serve apenas para descobrir quem somos, ele serve também para perceber que a gente não precisa mais continuar sendo daquela maneira. Então, fica a pergunta aqui. Quantas coisas você chama de personalidade que, na verdade, podem ser antigos mecanismos de proteção? Talvez eu sou assim mesmo, possa aos poucos dar lugar a uma frase muito mais interessante. Eu aprendi a ser assim, mas posso aprender outras formas de lidar com isso. Muito obrigada pela companhia, gente. Até a próxima.
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1: Seguimos juntos nesta sexta-feira. Muito obrigado pela audiência, muito obrigado pela sua companhia. A seguir tem debate educação com Francisco Borges, tem a coluna Direito e Inclusão, tem também o quadro Vale o Play com uma dica de filme e série neste fim de semana para você dar o play no streaming. Daqui a pouquinho mais informações para você. Continue em sintonia.
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2: É rapidinho, segura aí só mais um pouquinho. 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
4: E a nossa dica de hoje é um filme do ano de 1997. Este filme é um suspense e considerado um dos melhores filmes de todos os tempos. O Advogado do Diabo. Este filme que traz em seu elenco Al Pacino, Keanu Reeves e Charlize Theron. No filme, Keanu Reeves é um jovem advogado que nunca perdeu um caso. Após defender um cliente indiciado por abuso sexual, ele é contratado por John Milton, interpretado por Al Pacino, chefe de uma grande firma de advocacia em Nova York. Seduzido por um estilo sofisticado de vida, ele começa sua descida ao inferno colocando em risco sua esposa, interpretada por Charlize Theron. Sua felicidade e até mesmo a sua alma estão em riscos. O Advogado do Diabo. Para você que não assistiu, não sabe o que está perdendo. Para você que já assistiu, sabe do que eu estou falando e sabe que vale a pena rever.
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21: De volta com você e vamos agora trazer mais informação com Francisco Borges, Debate Educação.
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22: Sejam muito bem-vindos à coluna Debate Educação. Sou Francisco Borges, mestre em Educação e consultor de políticas educacionais da Fundação de Apoio à Tecnologia, Fundação FAT. Recentemente, trouxe para esta coluna algumas novidades e desdobramentos relacionados ao lançamento do livro Mapa da Regulação 2026, Desvendando a Regulação do Ensino Superior, um projeto realizado pela Fundação FAT e no qual tive o privilégio de participar ativamente como um dos organizadores. Hoje, quero trazer um pouco mais do que tenho observado quanto à recepção dos especialistas que estão espalhados por todo o país e o impacto positivo da obra. Nos lançamentos que estamos fazendo em diversas cidades e estados brasileiros, a preocupação inicial para os próximos anos é unânime: o receio de que aconteça uma redução do acesso ao ensino superior a partir destas novas regras. Logo em seguida, ao aprofundarmos o debate e apresentarmos os aspectos centrais do livro, fica mais claro que em um cenário de novas demandas e de novos desafios que surgem, acompanhar essas mudanças é essencial para preparar instituições e profissionais para o futuro. Foi assim que percebemos nos eventos que realizamos em São Paulo, no Rio de Janeiro, no Paraná. E o mesmo acontece nos feedbacks que recebemos de todos os entusiastas, gestores, professores, pesquisadores e demais players envolvidos nesse segmento, de norte a sul do país. É fundamental que seja assim, pois, como bem lembrou o presidente da Fundação FAT, professor César Silva, a expansão da educação à distância permitiu ampliar o acesso por parte de diferentes grupos sociais, incluindo moradores de regiões remotas, mulheres em situação de vulnerabilidade social e pessoas com autismo e TDAH, sendo essas algumas das realidades vividas em todo o espaço do nosso país continente, chamado Brasil. Para garantir que tenhamos uma ação que não implique em retrocesso, é necessária uma construção coletiva que exige diálogo, colaboração e compromisso contínuo. Precisamos ampliar essa rede de pessoas e organizações dispostas a pensar o presente e, sobretudo, construir o futuro da educação do país com qualidade. Fico por aqui. Até o nosso próximo encontro. Enquanto isso, acompanhe nosso LinkedIn. Só procurar por Fundação FAT. FAT se escreve com FA temudo.
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3: 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Por aqui, Fernando Figa e o Momento Smart. Metade dos universitários brasileiros não se sente preparada para lidar com IA. A inteligência artificial está entrando rapidamente nas escolas e universidades, mas será que os estudantes estão preparados para lidar com ela? Uma pesquisa divulgada nesta semana mostrou que metade dos universitários brasileiros não se sente preparada para trabalhar com inteligência artificial. Isso cria uma situação curiosa. Os estudantes estão entre os grupos que mais utilizam ferramentas de inteligência artificial. Ao mesmo tempo, muitos ainda não receberam orientação suficiente sobre como utilizar essas ferramentas corretamente. E existe uma diferença enorme entre simplesmente pedir uma resposta para uma IA e saber trabalhar com ela. É preciso saber formular perguntas, avaliar respostas, identificar erros e verificar as informações. A tecnologia pode facilitar muito o aprendizado, mas existe o risco de o estudante simplesmente copiar uma resposta sem realmente compreender o assunto. E é claro que isso está acontecendo. Se você usa IA para estudar, faça o teste, né? Faça um teste, aliás, né? Depois de receber aí uma explicação, feche a ferramenta e tente explicar o assunto com suas próprias palavras. Se conseguir, provavelmente você aprendeu. Se não conseguir, talvez tenha apenas copiado a resposta. 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Esse foi o nosso Momento Smart.

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1: Olá, tudo bem com você? Luciane Frazão, doutora em Educação, psicopedagoga e consultora em Diversidade, Acessibilidade e Inclusão. Estamos no nosso encontro semanal da coluna Direito e Inclusão para falarmos sobre temas que dialogam sobre essa pauta tão sensível que é a inclusão, principalmente das pessoas com deficiência, para que possamos tornar a nossa sociedade mais inclusiva. Tenho olhado muito no campo educacional e observado como que a inclusão tem se manifestado. É muito interessante observarmos como as terminologias, as nomenclaturas, elas vão alinhando as nossas posturas diante do cenário apresentado. Seja falarmos sobre educação inclusiva, seja falarmos sobre inclusão em educação, gostaria de sinalizar que é importante olharmos para esse sistema como um sistema educacional inclusivo. Do ponto de vista da legalidade, desde a Constituição de 1988, atravessamos diferentes aspectos sobre o direito à educação. Naquele momento, estávamos falando muito sobre acesso, pois, né, naquela época, nós falávamos sobre o direito daquela criança, daquele aluno, de estar na escola. Ao longo do tempo, poderia citar aqui outros dispositivos legais extremamente importantes, como a LDB de 1996, que é a Lei de Diretrizes e Bases, e a própria LBI, Lei Brasileira de Inclusão. Em todas essas legislações, encontramos os respaldos legais para que, então, o sistema educacional inclusivo possa prevalecer. Mas é importante atentarmos que nós, cidadãos, todos, e não só as pessoas que estão envolvidas com as pessoas com deficiência de uma maneira geral, estejam, então, como uma espécie de fiscais para que esse sistema educacional inclusivo, de fato, possa acontecer. A anuência do sistema vai desde o acesso à matrícula até ao acesso, de fato, à aprendizagem desse sujeito dentro da ambiência escolar. E para que isso aconteça, o sistema educacional inclusivo, ele traz, então, uma série de modalidades de atendimento, uma série de possibilidades de suporte para que em todos os segmentos esse sujeito possa estar matriculado, participar das atividades escolares e tem acesso à aprendizagem. Chamaria a atenção aqui de dois pontos interessantes dentro desse sistema. A acessibilidade em todas as suas formas, quando falamos de materiais adaptados, por exemplo, quando falamos da flexibilidade curricular, e o AEE, que é o Atendimento Educacional Especializado, quando falamos desde o profissional especialista, nos debruçamos nas salas de recursos multifuncionais, falamos do intérprete de Libras, do transcritor a Braille. Então, entender melhor como o sistema educacional inclusivo funciona é ponto nevrálgico para que o direito à educação esteja ali validado. Quer ampliar esse diálogo? Me procure nas redes sociais, meu Instagram, @professoradoutora. Luciane Frazão, psicopedagoga.
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2: Aqui a gente dá a dica e você decide se vale o Play. Vamos falar agora sobre a série Franklin.
3: O mundo inteiro tá atrás de mim.
0: Vale o Play.
4: Por que que você não confia em mim?
5: Você voltou trazendo junto o seu infortúnio.
2: Em Franklin, um falsificador talentoso deve trabalhar ao lado da ex-mulher e fazer a réplica perfeita de uma nota de $100 para salvar a vida de sua filha. Na série libanesa, Adam falsifica dinheiro para o submundo do crime libanês da maneira mais discreta e sigilosa possível.
6: Voltou por quê? O que você quer?
7: O que quer de mim?
5: O Hiena nunca mata, nem rouba. O Hiena só imprime.
8: Eu quero isto.
7: Esta nota é legítima. Ninguém consegue descobrir que é falsa.
9: Dá medo. Nunca vi uma nota assim antes.
2: Pai solo, ele precisa colocar tudo em risco quando a filha é diagnosticada com uma condição de saúde rara e fatal, e a única saída é um tratamento experimental nos Estados Unidos para salvar a menina.
10: Mas presta atenção.
11: Julia!
10: A gente não tem muito tempo.
9: Alguma coisa mais séria está por trás.
4: Eu paguei muito caro para me livrar de você. Eu não posso pagar mais do que isso.
2: Para salvar a menina, ele descumpre a promessa que fez anos atrás e aceita trabalhar ao lado de sua ex-amante, Julia. Juntos, o antigo casal deve confeccionar uma nota de $100, impossível de ser identificada como réplica. O trabalho acaba se tornando uma missão mortal e frenética, em que eles precisam enfrentar inimigos perigosos e seus próprios fantasmas do passado.
7: Se alguém achar que não vai dar conta e quiser pular fora, faça isso agora mesmo.
9: Assim que você pisar lá fora, eles te pegam.
10: 2 dias atrás, éramos a lei. E agora estamos violando ela.
9: É duro perder tudo só por causa de uma escorregada.
0: Vale o Play.
12: E o que é você? Um falsificador covarde?
10: Ninguém se mete comigo. Quais outras tragédias?
2: A série Franklin está disponível para os assinantes da Netflix.
7: Você é o único caos que eu consigo aceitar na minha vida.
0: Vale o Play.
4: Eu tenho que te agradecer, então.
2: Franklin. E aí, vale o Play?
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13: Bom, para encerrar a edição, algumas manchetes, né? Uma sexta-feira movimentada, inclusive não param de chegar notícias. Desdobramentos. Fachin dá 24 horas para Mendonça retirar sigilo de todos os documentos do caso Master. Presidente do STF atendeu o pedido da Procuradoria-Geral da República. Hoje também repercute pesquisa Datafolha, inclusive pesquisa para os governos estaduais divulgadas hoje em meio a toda essa repercussão. Moraes diz que Mendonça fez escolha seletiva ao divulgar parte de documentos. Flávio é suspeito de lavagem de dinheiro, corrupção e evasão de divisas, diz Polícia Federal. É investigado por verba de filme, Flávio diz que é positivo tirar sigilo de tudo. Prints mostram que Vorcaro pediu para Sicário apagar vídeos de festa. Diálogos obtidos pela Polícia Federal mostram que grupo de Vorcaro tinha acesso a investigações. Em mensagem, Eduardo cita que dinheiro para filme vindo do Brasil seria problemático. Vorcaro soube de operação dias antes de ser preso. Polícia Federal detalha passos. Servidores do Banco Central cobravam por assessoria a Vorcaro. CGU pediu dados para avaliar cassação de aposentadoria de ex-PF ligado a Vorcaro. O Master nunca deixará de ser o seu banco, disse ex-presidente do BRB a Vorcaro. Moraes pede a Fachin retirada de sigilo de todos os documentos. Essa notícia repercute, inclusive, nesta noite. Ficando por aqui, um abraço para você, um excelente fim de semana.
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0: você aí? É amante da música dos anos 70, 80 e 90?
1: É bom demais relembrar. 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
2: Olá, como você tá? Tudo bem por aí? Tá começando agora o programa Nitro Music aqui pela sua rádio favorita, comigo, Bia Ipsen. Uma hora com o melhor do flashback para você a partir de agora, relembrando as melhores músicas. Músicas aí que de repente você tem CD, disco, fita cassete na sua casa e muito mais.
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4: O cineasta Destin Daniel Cretton vai dirigir a versão em live action de Naruto. E após esse filme, ele vai dirigir um reboot de Havaí 5.0. O filme foi encomendado pela Paramount Pictures.
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1: Com essa aí a gente encerra esse bloco. Já já voltamos.
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6: Olá pessoal, Almanac Musical no ar, por aqui Eduardo Maidana e hoje nós recordamos Point of No Return, single de 1986 do projeto No Shoots. A canção é considerada por muitos um dos maiores hits dos anos 80. O hit esteve por 4 semanas entre as 10 músicas mais executadas dos Estados Unidos, ocupando o top 10 da Billboard Hot 100. Além disso, ficou por 2 semanas no primeiro lugar da parada alternativa Hot Dance Club, também da Billboard. E a gente recorda agora,

0: O Almanac Musical de hoje fica por aqui. Até a nossa próxima edição. Tchau.
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3: Oba! O cantor britânico Harry Styles anunciou novas datas para sua turnê Together Together. E o Brasil, dessa vez, ficou de fora. Harry fará shows nos Estados Unidos, Canadá e Europa. A segunda etapa da turnê terá início no dia 2 de abril de 2027. Lembrando que na primeira etapa da turnê, Harry fez 3 shows em São Paulo, capital.
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1: Agora, eu, Bia Y, vou indo nessa. Obrigada pela companhia, obrigada pela sua audiência. Segunda tem mais. Se cuida por aí, um ótimo final de semana, viu? Fica com Deus, um abraço, tchau, tchau.
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12: Meia-noite e 53 minutos.
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12: Meia-noite e 53 minutos.
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5: Uma hora e 51 minutos.
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3: Você sabia que apesar de parecerem animais preguiçosos e lentos, os hipopótamos, curiosamente, são os animais que mais matam homens no mundo? Só na África chegam a 400 mortes por ano. A mordida de um hipopótamo, que é super protetor com seus filhotes, pode quebrar um barco pequeno ao meio.
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2: O cineasta Destin Daniel Cretton vai dirigir a versão em live action de Naruto. E após esse filme, ele vai dirigir um reboot de Havaí 5-0. O filme foi encomendado pela Paramount Pictures.
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5: Você sabia que o seu computador também polui o ar? As impressoras a laser, utilizadas em computadores pessoais, podem emitir quantidades excessivas de ozônio se seus filtros não forem rotineiramente substituídos. A poeira entope os filtros e os impede de trabalhar adequadamente. A presença de ozônio no ar que respiramos pode causar doenças respiratórias, náuseas e até dor de cabeça.
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8: 2:23.
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1: O melhor pré-requisito para uma educação bem-sucedida de gatos é o entendimento. Um bom dono de gato conhece seu companheiro animal. Gatos aprendem, mas não são fáceis de vestir como um cachorro. Eles mostram reações a chamadas especiais, reconhecem seu próprio nome e classificam corretamente os conceitos da linguagem humana. No entanto, eles nunca se comportam de acordo com a vontade humana, mas apenas de acordo com a sua. Se houver uma possibilidade, um gato gosta de sair ao ar livre. A castração evita a gravidez indesejada. Caso contrário, as gatas ficam grávidas até 4 vezes ao ano.
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7: 2:53.
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nós insistimos sempre: é necessário estar na graça de Deus e longe do pecado, e tudo isso numa vida íntima de oração com Deus. Esses pilares nos fazem construir a nossa casa no alicerce certo, do jeito certo, em Deus nosso Senhor. E tenha certeza, se a sua vida está fundamentada em Cristo, pode vir tempestade, pode vir o que vier. Cristo é o sustento da sua vida. Cristo é o sustento da sua história. Não fuja dele, porque é ele que sustenta a sua vida. Construa a sua casa em Deus. Dê bons frutos em Deus nosso Senhor. Rezemos agora, pedindo que o Espírito Santo nos ilumine neste dia e que nós tomemos as retas decisões, iluminados sempre pelo Espírito Santo, evitando o pecado e buscando a graça de Deus e uma união íntima que se faz pela oração e pela caridade. Rezemos. Pai nosso que estais nos céus, santificado seja o vosso nome. Venha a nós o vosso reino. Seja feita a vossa vontade, assim na terra como no céu. O pão nosso de cada dia nos dai hoje. Perdoai-nos as nossas ofensas, assim como nós perdoamos a quem nos tem ofendido. E não nos deixeis cair em tentação, mas livrai-nos do mal. Amém. Ave Maria, cheia de graça, o Senhor é convosco. Bendita sois vós entre as mulheres, e bendito é o fruto do vosso ventre, Jesus. Santa Maria, Mãe de Deus, rogai por nós, pecadores, agora e na hora de nossa morte. Amém. Glória ao Pai, e ao Filho e ao Espírito Santo, como era no princípio, agora e sempre. Amém. Jesus, manso e humilde de coração, fazei o nosso coração semelhante ao vosso. O Senhor esteja convosco. Ele está no meio de nós. A nossa proteção está no nome do Senhor, que fez o céu e a terra. O Senhor Jesus Cristo esteja contigo para te proteger. Esteja à tua frente para te conduzir e atrás de ti para te guardar. Olhe por ti, te conserve e te abençoe. Amém. E a bênção de Deus Todo-Poderoso, Pai e Filho e Espírito Santo, desça sobre vós e permaneça para sempre. Amém. Que neste sábado você permaneça na paz e na alegria que vem de Jesus. Abençoado dia para você e sua família.

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4: Estamos de volta, juntos em mais uma hora super gostosa aqui pela cidade, hora de número 6 da nossa programação. Até às 7, eu tô contigo!
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Estamos juntos em mais uma hora super gostosa do nosso Alô Bom Dia, neste sabadão gostoso. Bom dia! O programão sertanejão número 1 do Brasil, Teixeirinha, moda caprichada, recanto do céu. Bom dia, gente! Alô!

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2: Alô, Berô Oliveira, bom dia, bom sabadão. Vovô Felício também tá por cá. E o meu amigo, o Erismar Saladeiro. Pessoal de Paragominas, Antônio Feitosa, bom dia.

0: Essa é a Ivone Sant'Angelo, filha do João Mineiro, ex-marciana, né? Que moda bonita, carreira solo da Ivone tá linda, gente. Bom dia.
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2: Alô?
1: Alô? Alô? Alô, bom dia.
0: Bora lá pro WhatsApp, é sabadão, é fim de semana, bora falar com o Brasil, pessoal, sempre na audiência por aqui. Alô, bom dia.
3: Manda um alô pra nós aqui na Avenida da Serra, estado de São Paulo.
0: Boa.
3: Sim. João Gordo, Ailton, Inhão, música do Jardim Santa Helena.
0: Deixa com nós, meu irmãozão. Vamos caprichar aqui no modão pra você. Alô?
4: Sou Eliane, aqui de Itanhandu.
0: Ô, amiga.
4: Gostaria de ouvir o Milagre do Ladrão.
0: Essa é bonita.
4: E oferecer para o meu pai Joaquim.
0: Joaquim.
4: E meu irmão Elivaldo.
0: Elivaldo, aquele abração. Bom sabadão. Alô, bom dia.
5: Bom dia, Serrinho. Toca pra nós aí com o Bairi Prisioneiro do Destino. Ofereço pra você.
0: Boa.
5: Pra todos os ouvintes que estão escutando do programa aí.
0: Obrigado, meu irmão.
5: Tomar um cafezinho.
0: Bora, Vandésio, tomar aquele cafezão gostoso. Teodoro e Sampaio, Paixão Proibida, no Sabadão Gostoso. Você vai acordando ao som do Alô, Bom Dia.
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2: Bom sabadão, Josinaldo e também a Thaís. Alô, meu amigo Antônio Feitosa, Oberon Oliveira.

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4: 6:10.
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7: Olha, gente, estamos de volta aqui pela Rádio Cidade. Olha, um começo de dia super gostoso pra você, hein?
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0: muita música e alegria no sabadão mais gostoso do Brasil. Eu tô com você. Ah, tocando só o fino da nossa música sertaneja. Bom dia!
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0: O programa sertanejão número 1 do Brasil, Barreirito Prisioneiro do Destino, aqui no sabadão mais gostoso, mais sertanejão do rádio.
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2: Eu estou do seu lado e você tá aí acordando, despertando? Já marca aí o dia e o horário e manda aqui pra mim, tá? Eu vou cadastrar você aqui na promoção do João Torres. Bom dia!
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1: Esse é o João Torres. Ela bateu asas. Ah, se bateu, hein? Bom dia, bom sabadão.
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3: Alô?
2: Alô? Alô? Alô, bom dia.
1: Bora zapear pelo Brasil, bora falar com a turma. Alô, bom dia.
4: Bom dia, bom dia, bom dia, Fontenelle.
1: Bom dia, alegria.
4: Toca pra nós aí.
1: É.
4: De Paulo e Paulino.
1: Boa.
4: Padre Claudinei, aqui de Reginópolis.
1: Ô, padre, aquele abração, bom sabadão, padre. Alô, bom dia.
5: Bom dia, meu amigo Sérgio Fontenelle.
1: Bom dia.
5: Robina fazendo a casualina de cera. Tá acomodando pra nós, Chico Rei Paraná, degrau na escada.
1: Boa.
5: Vambora, vamos mexer o doce.
1: Bora, que sabadamos, bem gostoso, alô.
6: Bom dia, Fontenelle.
1: Bom dia.
6: Ótimo sábado pra você.
1: Obrigado.
6: Eu quero ouvir uma música. Do Teixeirinha, o pobre João.
1: Legal.
6: Obrigada, viu?
1: Obrigado, meu bem. Vou tentar localizar pra você aqui, tá bom? É, Chico Rei Paraná, canta pra gente um degrau na escada. No sabadão mais gostoso e completo do rádio, com música sertaneja boa. Olha, obrigado pela audiência. Você que tá já nas estradas, você que tá acordando, bom dia.
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0: 0800-558-0057. Esse é o WhatsApp do Alô Bom Dia.
1: É aqui que você fala com o Fontenelle, pede sua moda, manda aquele abração pra quem você quiser. Grava um áudio no capricho, tá bom? Pra gente, com teu nome, tua cidade, teu pedido e o teu oferecimento. Eu jogo aqui no ar. Bom dia.

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14: Você sabia que em 1806, Napoleão Bonaparte, imperador da França, decretou o bloqueio continental, proibindo que qualquer país aliado ou ocupado pelas forças francesas comercializasse com a Inglaterra? O objetivo do bloqueio era arruinar a economia inglesa. Quem não obedecesse seria invadido pelo exército francês.
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16: 6:31.
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23: Oi, turma! Bom dia! Estamos de volta aqui no Alô, Bom Dia pela Rádio Cidade, tocando moda boa, modão gostoso. Bom dia!
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Bom sabadão, gente! Vamos que vamos aqui no Alô Bom Dia. Estamos quase próximo do final do nosso programão gostoso deste sabadão, mas você pode continuar por aqui, tem moda boa. Alô Bom Dia. O programa sertanejo número 1 do Brasil, Paula Fernandes, Fogo e Água. Alô Josimar, Edna, pessoal de São José do Rio Preto, tá no Alô Bom Dia.

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2: Eu tô aqui, ó, no rádio, na internet, comunicando com você.

0: Bruno e Marrone, Homem do Meu Tempo, no Sabadão Gostoso.
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2: Alô?
3: Alô?
1: Alô? Alô, bom dia.
0: Bora zapeando, bora pras últimas participações deste Sabadão. Alô, bom dia.
4: Bom dia, Sérgio.
0: Bom dia.
4: Fontenelle. Aqui é sua ouvinte, Maria do Carmo, de Poços de Caldas.
0: Ô, Maria.
4: Tô ligando aí pra pedir a música Rainha do Paraná.
0: Essa é linda.
4: Desejo oferecer pro meu filho João Paulo,
0: legal,
4: Amanda e Matheus e pros meus amigos lá de Caldas, dos todos caldenses, o Casquinha.
0: Casquinha.
4: Com a provas de sincera amizade. Muito obrigado.
0: Abraço lá pro Casquinha, pra todo o pessoal. Alô, bom dia.
5: Fontenelle, bom dia.
0: Bom dia.
5: Marcelo Picharro na área.
0: Ô, Marcelão.
5: Dá pra tocar pra nós aí, fazendo um favor aí, o Daniel.
0: Opa.
5: Toca pra nós aí, ó. Pra ser feliz,
0: essa é
5: Daniel.
0: Bonita,
5: Marcelo Picharro de Itapira. Um abraço, acabou.
0: Ô, Marcelão, alô, Itapira. Aquele abração. Alô, bom dia.
6: Alô, bom dia, Fontenelle.
0: Dia.
6: Fontenelle, toca pra nós hoje aí. Meu Carreiro e Pardinho, quarto vizinho.
0: Ah, rapaz, essa é bonita demais, viu? Ó, agora chega Lourenço e Lourival, Rainha do Paraná. Bom dia.

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2: Eu estou aqui, comunicando com você. Gente, obrigado, viu? Obrigado pelo carinho, pela audiência. Você que vai se ligando aqui no Alô, Bom Dia.

Para ser feliz com o Daniel, para colocar um ponto final na edição caprichadona do Alô Bom Dia, edição maravilhosa deste sabadão. E amanhã nós estamos de volta, tá bom, gente? De volta com mais uma edição caprichada, tá? É, eu encontro você no mesmo horário de sempre. Um abraço forte para dar sorte. Amanhã eu aguardo você aqui. Quem chegar primeiro espera. Amanhã no Domingão Gostoso, tá bom? Me siga nas redes sociais, arroba Sérgio Fontenelle, com TI, 2 L's e 1 Y. Só lembrando que hoje 1:30 no horário de Brasília, nós temos um encontro marcado na Vivax TV, canal 334 da Parabólica, onde você vai acompanhar as histórias da música sertaneja. É o meu programa de TV contando histórias de quem fez e de quem faz pela música sertaneja, tá bom? Hoje, a 1:30, né? No horário de Brasília. Bom dia!

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1: E você vai marcando aqui na cidade, 7 horas 31 minutos. Um abraço e um bom dia para todo mundo. Estamos chegando neste sábado, 12 de setembro, e a partir de agora, a informação aqui na cidade. Começa o nosso café. Café com notícias deste sabadão, cumprimentando os amigos e amigas, desejando a todos já um bom dia, com ou sem chuva. E vamos com os destaques. Você vai conferir notícias a partir de agora por aqui. Vamos então com os principais destaques, as nossas manchetes que temos aqui nesta edição. No bloco local, gente, o detalhe é o seguinte: tem polícia com o Matiase, mas tem também mototaxista é preso por tráfico de drogas em Barra Bonita. Tem também ocorrência por tráfico por Igaraçu do Tietê. Pela nossa região, olha, gente, tempestade com vento forte causa queda de árvores e falta de energia em bairros de Jaú. Confira agora outras manchetes pelo Brasil e pelo mundo. Pesquisa Datafolha: Lula tem 39% e Flávio 36% no primeiro turno.
2: Foram 2.002 pessoas com 16 anos ou mais consultadas em todo o país entre os dias 8 e 10 de setembro.
1: Sigilo cai e revela Flávio Bolsonaro como investigado no Supremo.
3: Para mim é muito positivo que se abra o sigilo de tudo. Eu quero transparência em tudo, porque vão só confirmar o que eu sempre falei, que não temos somente nada de errado com relação ao filme, diferente de relações de muita gente do atual governo que tentaram ali, de alguma forma, beneficiar o Banco Master, pessoas ali que venderam tráfico de influência, que enriqueceram em cima deles. Então, com relação a Flávio Bolsonaro, gente, não tem um real, não tem nada para Flávio. Tem um patrocínio para um filme privado.
1: Mesmo com o fim do desconto, gasolina deve seguir barata na bomba.
4: E tem que ver primeiro quanto disso que é repassado para o consumidor. Normalmente a gente fala que preços sobem de elevador e descem de escada, né? Então, depende muito, muito disso. Mas se não houver nada disso, né, o razoável é que fique mais ou menos estável.
1: O PROCON reforça educação financeira para evitar superendividamento.
5: Dividimos esse projeto, né, que é realizado em cooperação com a Milton Campos, o PROCON e o Ministério Público, em três grandes projetos e encontros, né, com aulas ali de fácil entendimento, para falar sobre os aspectos não apenas jurídicos, mas também importantes, sobre questões como superendividamentos, formas de analisar toda a questão de crédito, mecanismos de poupar dinheiro, né, estratégias ali para uma boa educação financeira que se torna indispensável. Então, esse é um projeto que ele desenvolve e ajuda ali, sem a menor sombra de dúvida, muitas famílias para que consigam, né, sair do endividamento, ter táticas reais de um planejamento financeiro como um todo.
1: Setembro Amarelo. Organização Mundial da Saúde nas Américas amplia a prevenção do suicídio.
6: De acordo com a agência da ONU, o investimento em saúde mental nas Américas representa uma média de 3% do orçamento público da saúde em geral.
1: Outras manchetes de agora. Pelo Brasil e pelo mundo, ex-diretor do Banco Central diz que sabia de fraude do Master um ano antes da denúncia. Lula lidera entre os mais pobres e Flávio Bolsonaro nas demais faixas de renda. Polícia Federal encontrou vinhos de 90, 95 mil na casa de publicitário ligado a Volcaro. Os destaques, as nossas manchetes. Prédio em construção desaba sobre casa e mata mulher na zona leste de São Paulo. Os destaques, as nossas manchetes. neste sábado. Explosão atinge o segundo depósito de armas da Bulgária em um mês. Bancários rejeitam a proposta final na Caixa. A greve continua. Médico e mais dois são condenados por morte de homem em tribunal do crime do PCC. Morre Sérgio Macarrão, medalhista olímpico de basquete aos 81 anos. Sem apresentar provas, tenente-coronel diz que família pode ter forjado lesões na PM Gisele. É a novela que não tem fim, não. Não tem fim essa novela. Outros destaques, outras manchetes. Troca de mensagens indica que Vorcaro era dono de Bet que patrocinou clubes. Avião é atingido por raio durante um voo que saiu do Paraná em direção a São Paulo. Princesa Astrid, da Noruega, morre aos 94 anos, dois dias depois do funeral do rei. Prefeito na Bahia ameaça cortar cestas básicas e culpar Lula se o PT vencer. Fisiculturista vai a júri por espancar namorada médica no litoral de São Paulo. Você vai conferir também nesta edição as loterias de ontem à noite. Como fica o tempo no final de semana aqui, segundo o Clima Tempo. Nos destaques do esporte, a rodada do Campeonato Brasileiro. Tá aí, portanto, os nossos destaques, as nossas manchetes. Agora são 7h37. Vamos então com a notícia por inteiro. Vem aí o nosso primeiro bloco do café de hoje, sempre em nome da Barra Fire.
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1: Mais uma vez, um abraço e um bom dia aos amigos aqui que estão ligadinhos com a gente, sempre nos acompanhando aqui no nosso café. Um bom sabadão para todos nós. As principais notícias você confere a partir de agora. E eu começo aqui com dois comunicados da funerária Piso. O primeiro para um sepultamento ontem aqui por Igaraçu, né? 81 anos, a senhora Jandira José da Silva, cemitério São Joaquim. Jandira José da Silva, 81 anos, sepultada ontem aqui por Igaraçu. Outro comunicado da Piso é para um falecimento aqui por Igaraçu. Aos 95 anos, o senhor Natal Murador. Sepultamento hoje, 15 horas, cemitério São Joaquim. Natal Murador, que tinha 95 anos, que faleceu por Igaraçu. As duas informações são da funerária Piso. Gente, primeiro bloco tem polícia. E vamos então chamando o companheiro Matiasi, que chega mais uma vez com ocorrências da área policial. Chega mais, bom dia, Matiasi.
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7: Bom dia, Livelto. Bom dia, Cris. Bom dia, Zé Maganha. Bom dia a todos da Cidade FM. Mais uma vez, um grande abraço. Bom dia. Estamos chegando com as informações da polícia nas últimas 24 horas, Barra Bonita e também Igaraçu. Tietê, duas ocorrências registradas pela Polícia Militar. Ocorrências com entorpecente Igaraçu do Tietê ontem às 21h35, na rua Jorge Mucari. Durante a ação de policiamento ostensivo de combate ao tráfico de entorpecentes pelo local, policiais visualizaram dois indivíduos em via pública. Ao perceber a aproximação das viaturas, o adolescente tentou fugir, sendo acompanhado e abordado pelos policiais. Na busca pessoal, foram localizados 77 empendorfes, que são pinos de contendo cocaína, pesando 58 gramas, mais 13 pedras de crack, que pesaram 15 gramas, e ainda R$ 20 em dinheiro e um aparelho celular. O adolescente declarou que realmente estava no local comercializando drogas e informou que o valor encontrado, R$ 20, proveniente da venda de entorpecentes. Diante da tentativa de fuga, ele foi algemado, conduzido à CPJ em Jaú, devido ao horário, né? Lá na Central de Polícia Judiciária em Jaú, acompanhado por sua genitora. Lá foi elaborado o BOPC, tráfico de drogas, né? Ato infracional análogo ao tráfico de drogas, e após ser ouvido, né, ouvido e orientado, o adolescente foi liberado pela CPJ para sua genitora, e aí retornaram para Igaraçu do Tietê. A outra ocorrência é um danos materiais, né, saiu na internet em relação aos fortes ventos ocorridos ontem à tarde por Barra Bonita e Igaraçu Tietê. É uma das árvores que está ali na praça da prefeitura, acabou cedendo e acabou caindo sobre um veículo Renault, que é utilizado pela fiscalização da prefeitura. Claro, danos de grande monta nesse veículo, né, da prefeitura. É um Kwid branco da prefeitura. Todo mundo viu na internet, né? Infelizmente aconteceu o fato e felizmente não houve vítimas, apenas danos materiais provocados por essa queda de árvore na praça da prefeitura. Todo mundo acompanhou pela rede social, pela internet.
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1: Obrigado, Matiase, pelas informações. Temos mais polícia aqui, por aqui. Um homem de 55 anos foi preso em flagrante pela civil após ser investigado por envolvimento no tráfico. A ação ocorreu ontem após denúncia anônima e um trabalho de investigação da SIG em Barra Bonita. Durante diligências próximo à Avenida Pedro Meto, os policiais abordaram o suspeito e encontraram com ele porção de maconha. Na sequência, buscas foram realizadas na residência dele. Localizaram outras porções da mesma droga. Também foram apreendidos dinheiro, celular, anotações manuscritas, utensílios usados na manipulação e uma motocicleta que, segundo a investigação, era utilizada para a venda de droga. Ele foi autuado em flagrante e foi recolhido. Mais polícia. Uma ação da civil terminou com 3 pessoas presas em flagrante ontem aqui por Igaraçu, durante uma investigação relacionada ao comércio de drogas no município. De acordo com o delegado Dr. Guilherme, titular da civil de Igaraçu, o imóvel já estava no radar da SIG há algum tempo. Com autorização judicial, os policiais da delegacia de Igaraçu, apoiados por policiais de Barra Bonita, foram até o endereço para cumprir o mandato de busca. As suspeitas levantadas durante a investigação ganharam força com o que foi encontrado dentro da casa. Os policiais apreenderam porções de crack, cocaína, dinheiro e notas de pequeno valor, balanças de precisão, celulares, embalagens e outros materiais, conforme relatou o Dr. Guilherme. 3 pessoas que estavam no imóvel foram detidas. Diante do conjunto de evidências, a prisão em flagrante foi formalizada por tráfico de drogas e associação para o tráfico. A autoridade policial solicitou à justiça que os flagrantes sejam convertidos em prisões preventivas. Também foi pedida autorização para análise do conteúdo dos celulares recolhidos, medida que pode contribuir para identificar outros envolvidos e esclarecer a atividade investigada. Está aí, portanto, as investigações continuam. Está aí notícia da área policial. Outros destaques nesse primeiro bloco: o Centro de Artes Marciais na Coab, em Barra Bonita, será palco no dia 19 próximo, a partir das 10 da manhã. 19 próximo, exatamente no próximo sábado, né? Em um grande encontro esportivo que vai reunir 60 atletas e 8 técnicos de 5 cidades. O primeiro intercâmbio de Taekwondo de Barra Bonita é realizado pelo técnico Jefferson Fusinelli, em parceria com a Secretaria Municipal de Esporte, Lazer e Juventude da Barra, e vai contar com a participação de atletas de Araraquara, Areópolis, Barra Bonita, Botucatu e São Carlos. A programação terá treinamento intensivo e lutas de competição com premiação de medalhas aos atletas. O Centro de Artes Marciais em Barra Bonita fica lá na Avenida Dionísio Dutra e Silva, 456, na Coab. É no próximo sábado, dia 19. Certo? Muito bem. Barra Bonita realiza na quinta-feira, agora dia 17, né? Temos aqui a 13ª Conferência Municipal dos Direitos da Criança e Adolescente. É um espaço de diálogo, participação e construção coletiva em defesa dos direitos da criança e adolescente. O tema: fortalecendo o sistema de garantia de direitos da criança e adolescente e a democracia participativa. O evento será no Salão do Voluntariado do Câncer, na Vila Operária, reunindo representantes da sociedade civil, poder público e sistema de garantia de direitos. A programação será dividida em dois momentos. Pela manhã, das 8 ao meio-dia, será realizada a conferência lúdica, com a participação e o protagonismo de crianças e adolescentes. Já à tarde, a partir das 13 horas, acontece a conferência convencional. Vamos voltar a falar sobre esse assunto na próxima quinta-feira, lá em Barra Bonita. Tá certo? Aqui por Igaraçu vem aí o concurso Miss Igaraçu do Tietê 2026. Hein? Inscrições já estão abertas. É? O WhatsApp é o 99649-0941. 99649-0941. Certo? Muito bem. Gente, loterias. Vamos nessa? As loterias de ontem à noite. Vamos começar com a Quina, concurso 7.115. 12,43, 61,67 e para fechar os 74, acumulou. Loto Mania, concurso 2.974, 0307, 1013, 2023, 26,29, 31,37, 42,46, 47,58, 59,61. 73, 79, 92 e 95 acumulou. A Loto Mania paga segunda-feira 1 milhão e meio. A Dupla Sena, concurso 3.007. Primeiro sorteio, 10, 24, 26, 31, 32 e 48 acumulou. Segundo sorteio, 09, 23, 31, 33, 39 e 48 também acumulou. A Dupla Sena paga segunda-feira 4 milhões. O dia de sorte, concurso 1.295. 10, 12, 14, 15, 24, 27 para fechar o 31, acumulou. O Super 7, concurso 897. Coluna 1 deu número 1. Coluna 2 também o número 1. Coluna 3, o 4. Coluna 4, o meia dúzia. Coluna 5, o 8, coluna 6, o 7 e coluna 7, meia dúzia acumulou. O Super 7 paga na segunda-feira 8 milhões. Confira agora o sorteio de amanhã. A Mais Milionária paga 93 milhões, a Mega 85 milhões, a Quina 31 milhões, a Time Mania 13 milhões e meio, o Dia de Sorte 1 milhão e amanhã também tem a Federal. Lembrando que a Loto Fácil da Independência, o sorteio será na próxima terça-feira, dia 15, estimativa de 300 milhões. Está aí, portanto, os nossos destaques, né? As nossas loterias e outras informações aqui neste nosso primeiro bloco. 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Vamos lá, gente, final de semana, hein? 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Tá? Mandar um abração aqui para a galera que está ligada com a gente, né? Com todo o prazer. O Reginaldo Matiasi, bom fim de semana para você também. A Noêmia Freitas, sábado abençoado. A Marta Paulino, bom dia, ótimo sábado, manda um abraço para minha família, tá mandado. A Leni Dalmaso, bom dia. Cleide Mota, a Zezé Saf Bozo. Um abração, Zezé. Bom dia, Maria Denur, Daniel e Wilson Faria. Quem mais aqui? César Melo, Edna Oliveira, Carmen Borges, ótimo sábado para você também. A Eva Elizabeth das Neves, o Carlão Gonzaga, a Edete Maia, feliz sábado. Ana Cláudia, bom dia, povo lindo, Deus abençoe. Final de semana bom para todo mundo. A Vera Lúcia Aparecida dos Santos, a Maria Helena Viana, a Isabel Custódio, um abração. Tá chovendo. E como? Aliás, hein? Ai, você já viu o mês de setembro cair água desse jeito? Gente do céu, cara, toló, não? E ainda bem que não veio vento, não, que estava previsto, hein? Previsto na região, principalmente a região aqui. Você viu ali na região de Botucatu, mais em Marília ali? Quantas cidades não cancelaram aulas ontem à tarde. E Marília, o comércio fechou 4 horas da tarde ontem. A previsão de tornado tinha. Tá? E aqui, não, agora pegou a moda de madrugada, né? O trovão começa no trovão, vem a chuvona. Agora essa manhã caiu água, hein? Gente do céu, caiu água, hein? Ainda bem que não veio com vento, né? Agora, o que sobrou do vento, o que faltou do vento, sobrou em raio, né? É uma claridade que não parava mais. Gente do céu, né? Que agora a coisa tá pior ainda no Paraná. Aí lá tá pior ainda. Gente do céu, quanta água, hein? Olha, você tem uma coisa que não pode reclamar esse ano aqui, é o agro, hein? O agro não pode reclamar. Só se estragou em função de muita chuva. Estragou alguma planta, né? Gente, quanta água, quanta água, quanta água. Bom, com água ou sem água, nós vamos tomar um cafezinho e a gente volta já já com o nosso giro regional.
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1: Pontualmente 8 horas. Vamos em frente. Vem aí o nosso segundo bloco de notícias.
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1: Vamos então com a região, gente. A Serra de Torrinha está liberada para o tráfego. Após a melhora das condições climáticas e a vistoria dos pontos críticos, o trecho foi liberado para a circulação ali, Torrinha Santa Maria. Mesmo com a liberação, ainda pede-se atenção e cuidado dos motoristas, especialmente devido ao solo estar ainda muito úmido. Tá dado o recado, então, serra liberada. Tempestade de vento causa queda de árvores e falta de energia em bairros de Jaú. Foi na madrugada deste sábado, hoje, portanto, pela manhã. A passagem do temporal provocou transtornos e mobilizou a equipe da Defesa Civil e Corpo de Bombeiros. Um dos pontos mais afetados é a estrada que dá acesso ao condomínio dos Botelhos, onde árvores de grande porte caíram sobre a via e deixaram o trânsito totalmente interditado. As equipes ainda trabalham no local. Segundo o coordenador da Defesa Civil de Jaú, Rodrigo de Paula, já foram contabilizadas pelo menos 6 ocorrências de quebras de árvores em Jaú, um número que pode aumentar conforme novos chamados. Também há relato de interrupção no fornecimento de energia elétrica em diversos pontos de Jaú. Dados preliminares indicam que as rajadas de vento chegaram a 64 km por hora nesta madrugada. É, gente, evitar, tomar muito cuidado com fios caídos, hein? Ou estruturas danificadas, muito cuidado. Um veículo furtado foi localizado pela PM no Jardim Pedro Meta, em Jaú. O automóvel teria sido abandonado em frente a um imóvel aparentemente desocupado. A equipe de rádio patrulhamento foi acionada pelo Copom após receber informação sobre o indivíduo em atitude suspeita, que teria deixado um carro no local e saído. Com o apoio do comando e de outra equipe, policiais foram até o endereço e encontraram um Fiat Palio cor cinza. Durante consulta ao sistema, foi constatado que o veículo tinha registro de furto ocorrido na última quarta-feira. O imóvel também foi averiguado pela polícia, mas nenhum suspeito foi localizado. O proprietário do veículo foi comunicado sobre a recuperação. Uma ação da DISE terminou com 2 pessoas presas em flagrante ontem em Jaú. Foi lá na chácara Bela Vista, onde a civil cumpriu o mandado de busca. No interior de uma casa, policiais encontraram 5 tijolos de maconha, porções de cocaína e haxixe. Também apreenderam uma balança de precisão, celular e mais uma quantia em dinheiro. Segundo revela o delegado Dr. Durval, o imóvel estaria sendo utilizado como ponto de armazenamento e comercialização de droga, principalmente derivados de maconha. A suspeita era de que mais de uma pessoa estivesse envolvida na atividade. As drogas estavam escondidas em diferentes cômodos da casa. 2 elementos, um de 51 anos.

anos e um de 20 anos foram presos e autuados por tráfico de drogas. Um terceiro envolvido, também de 21 anos, passou a ser alvo de investigação. A Polícia Civil apura se ele seria o responsável pelos entorpecentes. Eles foram levados à central de polícia. A Polícia Civil, por meio da Defesa da Mulher de Lins, prendeu preventivamente ontem duas pessoas durante caso envolvendo crimes de natureza sexual contra uma adolescente. Em nota, a delegada titular, doutora Juliana, informou que a representação pela prisão preventiva dos dois investigados foi definida pelo juízo da comarca de Lins. Após a expedição das ordens, foram realizadas diligências para imediato cumprimento, diz a delegada. Um dos investigados foi localizado e preso em Lins por policiais da delegacia com apoio do SIG e conduzido à central de polícia. O outro envolvido foi localizado e preso por policiais civis de Araçatuba e encaminhado à delegacia. Não se tem mais detalhes desta ocorrência. Durante a investigação que apura denúncia de tráfico de drogas em um estabelecimento comercial no Jardim TV, em Bauru, ontem, policiais da SIG e da Delegacia Seccional prenderam um homem de 35 anos. Nas diligências, os policiais localizaram porções de cocaína prontinha para venda, três balanças de precisão, material utilizado para embalagem, dinheiro relacionado à atividade criminosa e um carregador de pistola, além de um revólver calibre 38 com munições intactas e 14 cartuchos deflagrados. Dois homens foram presos. O responsável pelo comércio foi preso em flagrante por tráfico e o outro autuado por porte ilegal de arma. Uma equipe do rádio patrulhamento com motocicletas da terceira companhia da PM prendeu ontem em Bauru um homem condenado a 16 anos de prisão em regime fechado pelo crime de estupro. Durante patrulhamento na cidade, os policiais militares receberam informação sobre o mandado de prisão em aberto contra o suspeito. Ele foi abordado em sua residência, no núcleo Alto Alegre, e durante consulta criminal através do Copom, foi confirmada a procedência da denúncia. O homem foi preso e encaminhado ao plantão, onde o mandado de prisão foi cumprido e ele ficou recolhido. Uma forte enxurrada durante uma tempestade que atingiu Bauru ontem chegou a arrastar um banheiro químico que ficava instalado próximo ao Parque Vitória Régia. A estrutura atingiu um carro que estava parado nas Nações Unidas. Durante a tempestade, trechos da avenida ficaram alagados. Não houve registro de estragos ou feridos. Segundo a Unesp, choveu 45 milímetros, quase metade de toda a chuva registrada nos 10 primeiros dias do mês de setembro, que acumulou até agora em Bauru 102 milímetros. Um homem de 44 anos, identificado como Neemias Moreira, foi condenado pelo crime de tentativa de feminicídio qualificado contra a ex-companheira. O caso foi em setembro do ano passado em Potunduva, Jaú, quando o autor esfaqueou a vítima e foi preso em flagrante. Segundo o Tribunal de Justiça de São Paulo, a pena foi fixada em 27 anos e 2 meses de reclusão em regime fechado. O órgão ainda determinou que o réu pague indenização de R$100 mil à vítima, sendo R$70 mil por danos morais e R$30 mil pelos danos estéticos. A vítima foi atingida com facadas no pescoço, no tórax e na perna. Em setembro do ano passado, ele esfaqueou a ex-companheira no pescoço. Também após a agressão, fugiu do local. Ele foi localizado escondido na casa de um familiar. Tentou fugir, mas não deu outro. Foi pego. Tá aí, portanto, gente, este nosso giro de notícias pela nossa região. 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
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Mandar um abração pra galera que tá ligadinha aqui. O Adão Amato, a Cida Finatis Caliça, Deus abençoe. Marge Spinelli, Maria Skink, o Evandro Itamar, Sueli Corinto, Júnior Bernardino. Um abração para todos aí. Muito obrigado pela companhia, pela sintonia. Agora, 8:09. Vamos tomar mais um cafezinho e a gente volta com o nosso giro pelo Brasil e pelo mundo.

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1: Você vai marcando aqui na Cidade, 8h18, vamos em frente. Vem aí o nosso terceiro bloco de notícias.
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1: Pesquisa Datafolha. Lula tem 39% e Flávio Bolsonaro 36% no primeiro turno.
3: Pesquisa Datafolha divulgada nesta sexta-feira aponta Luiz Inácio Lula da Silva do PT com 39% das intenções de voto no primeiro turno e Flávio Bolsonaro do PL com 35%. Foram 2.002 pessoas com 16 anos ou mais consultadas em todo o país entre os dias 8 e 10 de setembro. O escritor Augusto Cury conta com 6% das intenções de voto. Ronaldo Caiado do PSD tem 4%, Renan Santos do Missão 3% e Romeu Zema, do Novo, tem 2% da preferência do eleitorado. Com 1%, aparecem Samara Martins, do UP, Rui Costa Pimenta, do PCO, Clariana Barão, do DC e Edmilson Costa, do PCB. Com 0%, no Datafolha, estão o veterinário Wilson Grassi, do Democrata, e Hertz Dias, do PSTU. 6% dos pesquisados pretendem votar em branco, anular o voto ou em nenhum dos candidatos. Os indecisos são 4% dos entrevistados. A margem de erro da pesquisa é de 2% e o nível de confiança é de 95%. A pesquisa Datafolha está registrada no TSE com o número BR-01833-2026. Agência Rádio Web de Brasília, Alan Barbosa.
1: Sigilo cai e revela Flávio como investigado no Supremo.
4: O senador Flávio Bolsonaro, que é candidato à presidência do Brasil na eleição do próximo mês de outubro, está sendo investigado pela Polícia Federal pela suspeita de que tenha cometido crimes para financiar o filme Dark Horse, que narra a vida de seu pai, o ex-presidente Jair Bolsonaro. O inquérito foi autorizado pelo ministro do Supremo Tribunal Federal, André Mendonça, relator do caso, no último mês de julho. Mas a informação de que Flávio faz parte da lista de investigados veio à tona apenas nesta sexta-feira, com a retirada do sigilo de parte da investigação determinada pelo presidente da corte, o ministro Edson Fachin. Em entrevista para a imprensa durante uma agenda em Manaus, no Amazonas, Flávio criticou a divulgação da presença de seu nome entre os investigados no período eleitoral e disse que é favorável à transparência do caso.
5: Para mim é muito positivo que se abra o sigilo de tudo. Eu quero transparência em tudo, porque vão só confirmar o que eu sempre falei, que não temos somente nada de errado com relação ao filme, diferente de relações de muita gente do atual governo que tentaram ali, de alguma forma, beneficiar o Banco Master, pessoas ali que venderam tráfico de influência, que enriqueceram em cima deles. Então, com relação a Flávio Bolsonaro, gente, não tem um real, não tem nada para Flávio. Tem um patrocínio para um filme privado.
4: Para o cientista político Rodrigo Prando, professor da Universidade Presbiteriana Mackenzie, a quebra de sigilo é fundamental ainda mais antes de uma eleição, para que os eleitores tenham acesso a informações relevantes sobre os candidatos.
6: Na República, a transparência é uma regra, o segredo ela é exceção. Então eu entendo que tudo aquilo que paira sobre desconfianças em relação a qualquer ator político ou institucional deve vir a público a fim de que as pessoas possam conhecer os fatos concretos e possam firmar suas convicções e sua análise daquilo que está acontecendo.
4: A Polícia Federal suspeita do envolvimento de Flávio Bolsonaro com os crimes de lavagem de dinheiro, evasão de divisas e corrupção. Tudo isso no financiamento do filme junto a Daniel Vorcaro, ex-dono do Banco Master. Rodrigo Prando afirma que é preciso que a polícia siga o caminho do dinheiro para esclarecer a origem do que foi repassado por Vorcaro para o filme, já que o Banco Master é acusado de um esquema de fraude financeira bilionária.
6: É saber, de fato, quanto dinheiro saiu de Daniel Vorcaro, para onde esse dinheiro foi, se foi aplicado efetivamente no projeto do filme Dark Horse, e apresentar os documentos atinentes à utilização desse dinheiro, notas fiscais, comprovantes dos pagamentos, das transferências.
4: É importante explicar que o financiamento do filme Dark Horse é investigado em dois inquéritos perante o STF. O primeiro, sob relatoria de Mendonça, apura os repasses feitos por Vorkaro. Investigadores suspeitam que parte dos recursos não tenha sido usada no filme. É no âmbito deste inquérito que Flávio Bolsonaro aparece na lista de investigados. O material também indica que Eduardo Bolsonaro, outro filho do ex-presidente Jair Bolsonaro, atuava como gestor do dinheiro levantado para o longa-metragem. Já o segundo inquérito, sob relatoria de Flávio Dino, investiga se a produtora do filme, GoUp Entertainment, usou emendas parlamentares destinadas a investimento público para financiar a produção. Entre os alvos desta apuração estão o deputado federal Mário Frias, do PL de São Paulo, e Karina Ferreira Gama, dona da produtora responsável pelo filme. Agência Rádio Web, produção e reportagem, Breno Zonta.
1: Vamos em frente, gente. Mesmo com o fim do desconto, a gasolina deve seguir barata na bomba.
2: Deixou de vigorar nesta quinta-feira o desconto de 44 centavos aplicado pela Petrobras na venda de gasolina tipo A para as refinarias. Ele começou a ser aplicado em maio, depois de uma medida provisória publicada pelo Palácio do Planalto. Na época, a decisão foi justificada pela necessidade de reduzir os impactos no preço dos combustíveis em razão dos conflitos no Oriente Médio. De acordo com a Petrobras, mesmo com a retirada dos subsídios, o preço para o consumidor final ainda ficará menor devido ao decreto que retirou os tributos federais que incidem sobre combustíveis. Na avaliação do economista Roberto Troster, a retirada do desconto não deve ter um impacto tão visível nas bombas de imediato, já que ela dependerá de como as distribuidoras vão trabalhar os preços.
7: E tem que ver primeiro quanto disso que é repassado para o consumidor. Normalmente a gente fala que preços sobem de elevador e descem de escada, né? Então, depende muito, muito disso. Mas se não houver nada disso, né? O razoável é que fique mais ou menos estável.
2: Em relação à gasolina, a Petrobras calcula que o combustível ficará 63 centavos mais barato. Além da gasolina, o decreto, que foi publicado ainda nesta quarta-feira, também zera os tributos sobre combustíveis como etanol hidratado. Troster também lembra que os impactos gerais da inflação a partir do preço dos combustíveis deve ser levado em conta.
7: O combustível pesa mais ou menos 5% do índice, quer dizer, cada 1% de variação no preço da bomba dá 0,05% no índice de preço. Você tira tributo, isso é deflacionário. Se aumenta, sobe. Você também tem um efeito indireto, porque a combustível, o custo de transporte, tudo que é transportado. E você tem o terceiro canal, que expectativa. Se todo mundo espera que o preço vai subir, e não precisa o custo subir.
2: Motivo central para a adoção das medidas, o preço internacional do petróleo segue como uma incógnita. Mesmo assim, Roberto Troster avalia que o Brasil não deve sofrer novas crises em razão das variações no mercado internacional.
7: Qualquer choque de oferta, não só aumento de petróleo, é um choque que diminui a oferta de bens e serviços, né? É um freio na economia mundial. Tudo indica que no médio prazo isso não deve continuar. Isso deve cair, porque você tem alternativas para o petróleo. O Brasil sai ganhando, quer dizer, com o preço de petróleo antes alto, mas já está investindo em outras energias. Então, no médio prazo, esse risco deve diminuir bastante e não deve preocupar muito.
2: A Petrobras projeta que a gasolina tipo A deve ser vendida a R$ 13,05 o litro nas distribuidoras. O repasse aos consumidores finais depende da queda na venda destas aos postos e também da aplicação da redução nas bombas pelos próprios postos de gasolina. 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Produção e reportagem, Eduardo Amaral.
1: Vamos em frente com o nosso giro. O PROCON reforça a educação financeira para evitar superendividamento.
8: A educação financeira foi o tema de uma oficina promovida pelo PROCON MPMG durante a Semana do Ministério Público em Belo Horizonte. A atividade reuniu consumidores em situação de superendividamento e apresentou orientações práticas para organizar as finanças e lidar melhor com as dívidas. Os participantes receberam orientações sobre planejamento financeiro, formas de começar a poupar, autocontrole nas compras e cuidados na contratação de empréstimos. A professora de Direito e advogada Júlia Duque Estrada explica a importância de transformar esse conhecimento em atitudes do dia a dia.
9: Dividimos esse projeto, né, que é realizado em cooperação com a Milton Campos, o PROCON e o Ministério Público, em três grandes projetos e encontros, né, com aulas ali de fácil entendimento, para falar sobre os aspectos não apenas jurídicos, mas também importantes, sobre questões como superendividamentos, formas de analisar toda a questão de crédito, mecanismos de poupar dinheiro, né, estratégias ali para uma boa educação financeira que se torna indispensável. Então, esse é um projeto que ele desenvolve e ajuda ali sem a menor sombra de dúvida, muitas famílias, para que consigam, né, sair do endividamento, ter táticas reais de um planejamento financeiro como um todo.
8: O cenário ajuda a explicar a importância da iniciativa. Segundo a Confederação Nacional do Comércio de Bens, Serviços e Turismo, 82% das famílias brasileiras tinham algum tipo de dívida em julho deste ano. No mesmo mês, o Brasil chegou a 83 milhões e 900 mil pessoas inadimplentes, segundo a Serasa. Entre os participantes estava a fisioterapeuta neonatal Wênia Saraiva, que também buscou o conhecimento para ensinar a filha de 9 anos a lidar melhor com o dinheiro.
10: Participar dessa oficina mostra a importância de um assunto tão banalizado dentro das instituições mesmo de educação e ensino, né? Falo como uma profissional formada e não tive esse empenho dentro da formação acadêmica, né? Nem escolar e nem acadêmica, né? E o quanto isso impacta na vida de uma mãe, né? Hoje, como mãe, eu busco ensinar a minha filha algo que eu não tenho. Então, eu percebi que eu não tinha educação financeira para ensinar a minha filha de 9 anos, que está aprendendo cateto, ângulos, mas ainda não está aprendendo a lidar com o dinheiro, né? E pede um Pix, pede outro e tal. Então, eu vim buscar, né, esse tipo de conhecimento.
8: Outra oficina reuniu jovens entre 15 e 18 anos. Em formato de bate-papo, o assessor jurídico do PROCON MPMG, Fernando Lucas de Almeida Pereira, abordou situações que fazem parte do cotidiano, como compras por impulso e pela internet, publicidade enganosa, atuação de influenciadores digitais, apostas online, marketplaces, golpes praticados com uso de inteligência artificial e saúde financeira. As iniciativas promovidas durante a semana do MP buscam ajudar na prevenção do endividamento e na reorganização da vida financeira. Do Ministério Público de Minas Gerais, para a Agência Rádio Web, Vinícius Araújo.
1: Setembro Amarelo. Organização Mundial da Saúde nas Américas amplia a prevenção do suicídio.
11: A Organização Pan-Americana da Saúde, OPAS, apresentou o balanço do primeiro ano da Iniciativa Regional de Prevenção do Suicídio. A plataforma foi criada para apoiar a região na prevenção e atendimento a pessoas em risco. Lançada no ano passado, a iniciativa quer enfrentar a crescente taxa das últimas duas décadas, com mais de 100 mil mortes registradas em 2021. De acordo com a agência da ONU, o investimento em saúde mental nas Américas representa uma média de 3% do orçamento público da saúde em geral. Além disso, a disponibilidade de profissionais especializados é baixa, aproximadamente 14,9 trabalhadores por 100 mil habitantes. O chefe da Unidade de Saúde Mental da OPAS, Renato Oliveira, reforçou que a prevenção eficaz exige conectar os cuidados primários aos sistemas comunitários, permitindo identificar os riscos antes que cheguem a um ponto crítico. Mais de 2.400 profissionais concluíram capacitações neste período para identificar, cuidar e encaminhar pessoas em risco de suicídio ou automutilação. Segundo o diretor da OPAS, Jarbas Barbosa, os resultados mostram que o progresso é viável quando a prevenção é priorizada e sustentada por dados de qualidade e ação multidisciplinar. Com a implementação da iniciativa, a OPAS prevê alcançar mais de 6,8 mil unidades de atenção primária e ampliar a cobertura para 21,9 milhões de pessoas. O objetivo é reduzir 5,5% nas mortes por suicídio até 2031. As primeiras ações focaram na criação de condições estruturais para expandir o atendimento, atuando na integração da prevenção aos cuidados de saúde primários. O projeto da OPAS inclui também a elaboração de novas diretrizes para atualizar planos nacionais, a expansão da telesaúde mental e a cooperação com governos para restringir o acesso a pesticidas e outros meios utilizados em episódios de suicídio.
4: Da ONU News, em parceria com a agência Rádio Web, Felipe de Carvalho.
1: Outros destaques, outras manchetes de agora pelo Brasil e pelo mundo. Dados da Polícia Federal sobre verba da Dark Horse se conflitam com perícia privada. Ex-diretor do Banco Central diz que sabia de fraude no Banco Master um ano antes da denúncia. Polícia Federal encontrou vinhos de 95 mil numa casa de publicitário ligado a Volcaro. Lula lidera na pesquisa entre os mais pobres e Flávio nas demais faixas de renda. Temos aqui ainda, prédio em construção desaba sobre casa e mata mulher na Zona Leste de São Paulo. Você vai conferindo os destaques, as nossas manchetes de agora, pelo Brasil e pelo mundo, conferindo conosco. Vamos ainda com os destaques. Gente, bancários rejeitam a proposta final da Caixa, a greve continua. Médico e mais dois são condenados por morte de homem em tribunal do crime do PCC. Explosão atinge segundo depósito de armas na Bulgária em menos de um mês. Sem apresentar provas, tenente-coronel diz que família pode ter forjado lesões da PM Gisele. Você vai conferindo as manchetes, os nossos destaques, pelo Brasil e pelo mundo. Fisiculturista vai a júri por espancar namorada médica no litoral de São Paulo. Avião é atingido por um raio durante um voo que saiu do Paraná com destino a São Paulo. Princesa Astrid, da Noruega, morre aos 94 anos, dois dias após o funeral do rei. Lula diz que cobrará Trump na ONU e disse ainda, não me meto nas eleições dos Estados Unidos. Gente, prefeito na Bahia ameaça cortar cestas básicas e culpar Lula se o PT vencer. Está aí, portanto, o nosso giro. Notícias e manchetes de agora pelo Brasil e pelo mundo. 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Mandar um abraço aqui pra galera, sempre ligadinha com a gente, muito obrigado pela companhia, Fátima, Fabrício, Zé Antônio, a Irani, Márcio Fernandes, a Maria e o Marcos Oliveira, a Sandra Pavanelli, a Elizabeth Guimarães, o Adão, muito obrigado pela companhia, gente. Agora são 8h36, nosso cafezinho derradeiro. E eu volto no último bloco com o esporte e o tempo.
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1: Vamos nessa, gente. Nosso último bloco, você vai conferir na sequência, esporte e também o tempo.
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1: Os nossos campeonatos, vamos começar com o Brasileirão Feminino, semifinais, jogos de ida. Hoje, 16h30, tem Flamengo e São Paulo. Terça-feira, 9h30 da noite, Bahia e Corinthians. Agora vamos com o Campeonato Brasileiro. O Brasileirão da Série A, conferindo. A abertura foi ontem à noite, hein? Jogo de 6 gols debaixo de muita chuva. Coritiba 3, Atlético Paranaense 3. Detalhes aqui, teve 2 gols já nos descontos, hein? Aos 45 e 51 de segundo tempo. Hoje, 16h, tem Atlético Mineiro e Fluminense, Grêmio e Vasco. Às 17h, Chapecoense e Inter. 18h30, Palmeiras e São Paulo. 20h30, Botafogo e Bragantino. 21h, Santos e Cruzeiro. Amanhã, 16h, Mirassol e Vitória. 17h30, Flamengo e Corinthians. Segunda-feira, 20h, tem Bahia e Remo. E um jogo no meio de semana só. Na quarta-feira, tem Botafogo e Grêmio. Vamos lá com agora a Série B do Brasileirão. Jogos de amanhã. 16h, Atlético de Goiás e Criciúma. 18h, Juventude e Atlético Mineiro. 18h30, Novo Horizontino e Cuiabá, Fortaleza e Ceará. Na segunda-feira tem Botafogo de Ribeirão Preto e Goiás, América Mineiro e São Bernardo, Avaí e Vila Nova. Agora vamos com a Série C do Campeonato Brasileiro. Hoje tem Botafogo da Paraíba, Floresta, Maringá e Santa Cruz. Amanhã tem Ferroviária e Paysandu, Brusque e Inter de Limeira. É, gente, vamos agora com a Copa Paulista. A Copa Paulista temos hoje União São João e Juventus, Primavera e Noroeste. Amanhã, Comercial e São José. Na terça-feira, Grêmio Prudente e Linense. Tá aí, portanto, os nossos destaques do esporte. Finalzinho aqui do programa. 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E o tempo, gente, continua como está. O tempo e a temperatura. O que foi ontem, anteontem, será hoje e amanhã e mais também na segunda-feira. Ainda tem possibilidade, instabilidade continuando hoje, amanhã e na segunda. As temperaturas bem mais amenas, sujeito ainda aquelas pancadas e ventos, hein? Em algumas localidades mais forte. Certo? Muito obrigado pela atenção. Um abração para a Vera Cato, a Gercília ligadinha com a gente. Gente, um ótimo final de semana, independente do tempo. E eu volto na segundona, às 7h. Um abraço e até lá.

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0: dançar, vamos cantar, por quê? Porque hoje é sábado. Hoje é sábado, tem Rádio Mulher, tem a alegria da Cris, da Alice. Bom dia, Marcelo.
1: Bom dia, Denise, tudo bem?
0: Tem Chegamos. O nosso querido Erivelto aqui a mil por hora, sorridente, feliz, né, Marcelo?
1: Com certeza, estamos aí, sabadão maravilhoso para todo mundo.
0: E hoje temos brindes aqui?
1: Sim, hoje temos um pudim para todo mundo que começou já a mandar sua mensagem nesse sábado.
0: Ah, e um pudim maravilhoso, e o nosso bate-papo hoje será incrível, incrível. Sim. Porque você, homem... Claro, vai caminhar, vai se movimentar, mas você, como eu, mulher, necessita movimentar o seu abdômen, é claro, né? Por isso nós estaremos falando em dança com Cláudio Astorga. Esse é o nosso bate-papo neste sábado. Poxa vida, que choveu, hein?
1: É, Denise, a coisa foi pesada essa madrugada, hein?
0: Felipe filmou assim que ele chegou de Lençóis essa madrugada, 3 horas da manhã, um chuvão, um vento, uma chuva, um vento que lava até a alma, né?
1: Sim, sim, sim. Pra quem tem medo é uma beleza, hein? Fica acordado a madrugada inteira.
0: Pra quem se... pra quem tem desespero, realmente... É
1: terrível.
0: Eu dormi.
1: eu não posso falar o mesmo, viu, Denise? Eu não tô acordadão.
0: É, Marcelo, você fica preocupado?
1: Eu tenho medo. Tenho medo.
0: Nós temos que respeitar. E nós temos que respeitar, porque o medo é uma coisa que é uma preocupação que nós temos. Eu troco medo por preocupação. Porque o que tiver que acontecer, vai acontecer. É. Né? Chove dentro de casa, chove no guarda-chuva furado.
1: É, mas não é fácil. Eu tenho um baita medo.
0: É sério?
1: Tanto é que 3 horas da manhã eu tava acordado já, não dormi nada hoje.
0: O Felipe enviou, né, as chuvas 3 horas da manhã e o vento.
1: Sim.
0: Disse, gente...
1: 3 horas foi mais chuva, né? Aí já 5 horas da manhã que voltou, aí voltou já com raio. Aí foi pior a situação.
0: É bem
1: preocupante. E já 5 horas da manhã que voltou, aí voltou já com raio. Aí foi

0: Hoje é sábado, temos muitas novidades por aqui ou não?
1: Sim, com certeza. Temos um entrevistado. O sorteio hoje é um belo pudim do Fernandes Supermercados. É facinho, só mandar seu bom dia aqui. Já vai entrar na lista e vai concorrer ao sorteio de hoje no fim do programa Rádio Mulher, Denise.
0: Bacana. E eu estarei aguardando aqui que você, né, ligue e deixe a sua mensagem de voz, deixe o seu nome, participe conosco, porque hoje é sábado, tem o programa Rádio Mulher, tem todas as informações sobre a nossa querida veterinária Carol Momesso, falando sobre raio-x, sobre ultrassom. Temos o carinho imenso em estar juntinhos com o Disque Água Pura todo esse tempo, e muitas outras pessoas que confiam em nós, né? Como a Mamed Chaveiro. Vamos ouvir uma música, beleza, Marcelo, e falaremos já já sobre os nossos apoiadores?
1: Sim, vamos começar muito bem com a Ana Vitória e Thiago York, Trevo, a primeira de hoje do Rádio Mulher. Denise, bom dia.
0: Maravilha, bom dia.
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3: Oba! Segundo a imprensa norte-americana, a Marvel escolheu Uma German para interpretar o Anjo no reboot de X-Men no cinema. German estava cotado para o papel de Ciclope, mas perdeu a disputa para Kit Connor. O novo X-Men vai estrear nos cinemas em maio de 2028.
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0: Minha amiga, eu estou aqui ansiosa, aguardando por você, assim como o Alberto Gadioli, ligado aqui na cidade, é claro. A Sueli Corrinto, um grande beijo, querendo ganhar o pudim. A Cleusa Polônio, Lilian Mursa Pires, Lilian, quanto tempo. E o Zé Alves Oliveira, um beijão. Carlos Lazarim, o Zé Roberto também sempre conosco, sempre ligadinho. Ele fala, estou sempre ligado no programa. Eu fico muito feliz. Marcelo, que imagem
1: Sim,
0: é esta?
1: É, a gente está recebendo uma imagem agora nesse momento, nosso amigo Marcos Viana. Inclusive, ele está no local ali, na vicinal Laura Pirassol, Igaraçu Macatuba. Tá cheio de água lá, viu, gente? Devido à chuva forte que aconteceu essa madrugada. Então, já tem um acidente lá. Para quem está acompanhando, está vendo as imagens aqui. Está vendo essa água, Denise? Puxa. Bem no acostamento aqui, que na verdade não é um acostamento, né?
0: E com certeza, muito barro, né?
1: Muito barro.
0: Muito barro, cuidado com árvores também caídas.
1: Então tem que ir devagar, gente, na vicinal, porque tá perigosa.
0: E
1: tá
0: pelo aqui, jeito, ó. É uma curva, né,
1: Marcelo? É, bem na curva aqui, ó. Olha que coisa. Ontem a gente já tinha um comunicado, né? Devido à chuva, para tomar cuidado, agora chegou novamente.
0: E recebemos muitas alertas, né? E o carro chega com a planar, realmente.
1: Não tem jeito,
0: e o erro,
1: né,
0: maior é você frear, né? Quando o carro está com a planando, não pode frear.
1: Então, a alta velocidade, né? Que faz acontecer isso aí, né, Denise?
0: Desliza, né? Na água, no barro, com pedras.
1: Então tá aqui, a gente recebeu a informação agora.
0: Essa vicinal é aqui, de Igaraçu a Macatuba.
1: Sim, Igaraçu a Macatuba.
0: E cuidado também na estrada, com certeza, até Mineiros, né? Todas essas estradas menores é necessário um cuidado redobrado. Tivemos árvores que caíram aqui perto do Poço do Frulini, é isso, Marcelo?
1: Sim, a chuva foi, graças a Deus, dessa vez aqui pro nosso lado, Igaraçu, não foi tão grave, mas Barra Bonita sofreu mais essa vez, Denise.
0: Que coisa, não?
1: Teve carro, inclusive da prefeitura, né? Foi árvore próxima ao posto do Frulini.
0: Sim, um carro da prefeitura que foi danificado.
1: Sim. Então, na verdade, foi uma ventania, que eu tava aí, o Erivelto, na hora, foi na quinta-feira, né? Foi na quinta-feira, isso. Uma ventania que não durou 4 minutos.
0: Mas imagine, foi o suficiente
1: para tantos estragos. Imagine um negócio desse por 30 minutos, Denise. Rebenta a cidade. Então, aqui, passou mais leve. Agora já a Barra Bonita acabou fazendo alguns estragos. É, a chuva, né? Essa mudança climática.
0: É o vento.
1: É.
0: Né?
1: E ela vem com tudo.
0: O guarda-chuva vira no avesso mesmo.
1: Pelo amor de Deus, nem me fale, viu? Pra quem tem medo, é uma beleza.
0: Aqui. Vamos mandando um alô para os nossos ouvintes, né? Que de repente essa chuva lavou a nossa alma, nosso carinho. E também um beijão pra você, Marta Paulino, Cidinha Fulan. É isso aí, quem tem medo do vento, eu também tenho muito medo de ser arrastada, mesmo sendo gordinha. Sabia, Marcelo?
1: Não, mas fica tranquila, não vai arrastar não.
0: Não vou, não, eu grudo na pizza.
1: Não.
0: Ana Lúcia Rosa, Gilmar Santos, Lúcia Céspedes. Que bacana, um beijo muito grande para Luane Rosseto, para você, Maria Helena Viana. Que delícia, tantos amigos aqui conosco, isso é muito bom. Doutor Marcos Cardoso, há tanto tempo não o vejo, um abraço muito grande. 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Um grande abraço a você, Xande, que logo estarei aí, né? Daqui a pouquinho eu estarei aí adquirindo algumas linhas mais. Muito bacana. Um beijo muito grande para todo o pessoal aqui que confia e que acreditou tanto tempo aqui no programa Rádio Mulher. 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Um beijo muito grande para uma amiga que eu admiro demais, que é a Marlene Búfalo. Beijão no coração para você também, Rosinha Massolinha, aquele abraço grande. para a Bel Bertoncello, para todas as amigas que todo sábado estão conosco, para você, Leonilda, beijão, meu amor, para o Joãozinho, muito legal. E se por acaso eu não disse o teu nome, digita teu nome para saber que você está conosco. Esteja comigo aqui nessa manhã de sábado, é tão gostoso saber que você está ao meu lado. Não é bom, Marcelo?
1: Com certeza, Denise. E o pessoal está chegando aqui mandando mensagem,
0: que coisa,
1: viu?
0: Coisa boa, porque sim, hoje tem um pudim.
1: Pudim maravilhoso no final do programa.
0: Ah, eu já estou salivando e o Marcelo fica, opa, falando desse pudim. É isso aí.
1: O Marino chegou por aqui pedindo para colocar o nome
0: meu
1: no sorteio.
0: Meu querido Marino, que amigo querido do coração.
1: A Helena Negrelli também chegou. A Marlio Paçoca. A Edna Luiz. Também chegando por aqui, a Suzete e Olimpio Stefanato.
0: Opa! A Marli e o Paçoca estão sempre ligados. Olha que bacana, Marcelo.
1: É, mandando mensagem aqui.
0: A Suzete, eu fico muito feliz.
1: Chegando também o Márcio Rodrigo, a Alessandra Esteca de Almeida, o Miguel e também o João Antônio Esteca da Silva. Já estão concorrendo. O Bar do Bi aqui também mandou mensagem, viu, Denise?
0: Ah, meu amigo Bi, opa, vocês que estão aí no Bar do Bi, um abração.
1: Também chegando por aqui, mandando sua mensagem. Você falou da Leonildo, a Leonildo Joãozinho acabou de chegar aqui também,
0: olha,
1: mandando
0: que
1: mensagem.
0: Que bacana, estamos aí, sim, com todos os amigos. Isso nos dá força para levantar de manhã. Hoje, eu acordei muito cedo, acordei 6h20.
1: Acordei 3 horas, Denise.
0: Nossa, mas...
1: ganhei.
0: E devia estar chovendo mesmo, né?
1: Então, acordei 3 horas. O meu primo Luiz está ouvindo a gente ali no ponto de táxi de Igaraçu do Tietê.
0: Oi, Luiz. Oi, tudo
1: fala,
0: bom?
1: Fala, primo. Você nem sabe o que aconteceu essa semana, Denise. Uma coisa terrível.
0: Chato.
1: Você acredita que inventaram que o Zé Maria tinha morrido? Zé Maria Lavaseco?
0: Pois é, eu fiquei sabendo.
1: Até a funerária entrou em contato, porque ligaram na funerária para perguntar quanto ficaria para trazer o Zé Maria do Rio de Janeiro para cá. Olha, gente.
0: Mas quem
1: não pode é brincadeira
0: não gostar
1: que se
0: do
1: fala,
0: Zé Maria, não?
1: Então,
0: que
1: e
0: estranho, ele
1: desde
0: é tão
1: a quinta-feira. Aí eu liguei pro Zé Maria e falei, nossa senhora, né? Porque me ligaram perguntando, liguei
0: vocês
1: pro Zé Maria.
0: Vocês foram próximos?
1: Bem, eu vou ligar, né? Aí o Zé Maria atendeu, falei, você tá bem? Eu falei, tô bem, por quê? Ah, não tô lavando nada, tô sem trabalhar, né? Eu falei, ah, Zé, não, não. Mas por quê? Eu falei, ah, é porque estão falando que você já fez a passagem. Eu não acredito, quem que falou? Eu falei, ah, estão falando aí, mas ligaram perguntando,
0: lembra,
1: né?
0: Lembra quando fizeram também do Dr. Dergon?
1: Ai, Denise do céu, sabe?
0: É impressionante.
1: E a coisa ainda continua, viu? Ontem ligaram pra mim cedo perguntando, Zé... Aí a gente fez um vídeo, o Zé fez um vídeo de Homem-Aranha, porque voltou no... Gente...
0: Ele está sempre caminhando,
1: Denise, mas ligar para a funerária...
0: Mas sabe o que essa pessoa poderia fazer? Procurar saber o salário de um senador, de um deputado, né? Vai procurar saber o salário deles e comece a estudar para quem você vai estar votando.
1: Tá com a cabeça bem vazia, viu?
0: Tem mais o que fazer, vai saber... Onde é que vai o teu dinheiro do imposto de renda? Quem é que você está pagando nesse país? Vai fazer isso, sabe? Estuda um pouquinho sobre o que faz um deputado federal, um estadual, o salário, quais são as regalias e aquelas que você tem. Então, pense bastante antes de votar. Sabe, vai fazer isso, ao invés de ficar inventando que alguém morreu. Né? Bom, o pessoal fala mesmo, né? E lembra que eu comentei aqui, Marcelo, que a nossa língua ela é tão venenosa... Que tem que ficar enjaulada, né? Entre os dentes.
1: É, tem gente que é complicado, viu, Denise? Ah, do céu,
0: muito
1: que
0: difícil,
1: é isso?
0: Muito difícil.
1: É triste, né? Mas assim, hein? Hoje, tudo tem bina, tudo tem... fica rastro, então, toma cuidado com o que você faz aí.
0: E hoje em dia a gente sabe tudo, né, Marcelo?
1: Isso é uma brincadeira.
0: De repente
1: muito...
0: não tem como você não localizar, sim, as pessoas em qualquer lugar que você vá. Se você estiver na Avenida Paulista, se você estiver na 15, onde, aqui em Barra Bonita, aqui em Igaraçu, no centro, onde você estiver, o teu rosto está sendo filmado.
1: É.
0: Você está sendo filmado o tempo todo. É por isso que, de uma certa maneira, a Polícia Federal cresceu tanto nisso, né? Reconhecendo a tua face, né?
1: Você viu o Vorcaro, né? Aconteceu com ele.
0: Então, de repente você tem um reconhecimento facial. Não tem como. E se você modifica tanto o teu reconhecimento facial, você tem a tua digital, você tem o teu andar, você tem a tua voz. Então não tem como, né? Por isso é bom estar bem com você mesmo. Mas foi uma semana chata que essa coisa de Maria mesmo,
1: não,
0: sabe?
1: Não é brincadeira, né? Que se faça, né, Denise? Fazer
0: muito
1: o quê?
0: Muito desagradável,
1: mas
0: né?
1: Mas é isso aí, infelizmente tem gente que faz isso, né?
0: Infelizmente.
1: Ô, Denise, chegando por aqui, o nosso amigo Carlão Lazarim mandou um áudio. Manda, Carlão.
2: Bom dia, Denise. Bom dia, Marcelo. Bom dia, Cris. Um ótimo programa para todos nós aí. Todos os ouvintes, todos os participantes. Deus que abençoe todos nós e nossos familiares. Um ótimo sábado a todos. Fiquem todos com Deus.
0: Amém. Esteja com Deus. O Júnior
2: Bernardino. Coloca o nome da galera no sorteio aí, Marcelo.
1: Opa, tá aqui já.
0: O Júnior Bernardino também conosco. A Fabiana Silva. Bom dia. Bom dia, Jardim Nova Barra.
1: Beleza,
0: bom
1: chegando.
0: Bom dia a todos que estão aqui nos curtindo, né? E você, sim, que de repente terá que viajar nesse final de semana, fique atento com as estradas, como o Marcelo estava mostrando, o Marquinho Viana também comentou, porque é muito barro, claro, as pistas que são mais planas, né?
1: Vicinal,
0: elas realmente ficam com água. Nós temos, principalmente nessas estradas que não tem um acostamento, então seja atencioso. Eu vejo pessoas assim que elas querem te ultrapassar e ultrapasso e paro ali na frente um minuto depois. Então é pressa para quê, né? Pressa para quê? Eu acredito que as pessoas devam assim estar com pressa de correr para o abraço, né? De correr para aquele sorriso da família, para o sorriso dos filhos. Mas, de repente, seja responsável no trânsito. Não somente no trânsito, né?
1: É verdade.
0: E muitas outras coisas também. Um beijão forte para você aí, Carol Momesso. Ela que está fazendo vídeos maravilhosos. Nós estaremos lançando brevemente aqui nos programas. E mostrando o seu espaço de trabalho. Eu acho isso super importante. É um lugar tão aconchegante, um lugar calmo, um lugar sereno, um lugar climatizado, em que ela recebe o seu animal e você pode estar junto durante o exame. Aliás, não só pode, como deve, né? E o animal fica bem aconchegante, a seu lado, e você terá a oportunidade de visualizar na telinha tudo que teu animal tem dentro. Ver o seu coraçãozinho, o fígado, o rim, todo o intestino do animal. É muito legal esse exame do ultrassom, né? Como é feito no ser humano, é feito também no animal. Além, tem também o raio-x, né? Porque às vezes o animal está... Nós pensamos, trincou uma patinha ou trincou uma perna. E às vezes é só uma luxação. Tudo isso você realmente fica sabendo com o raio-x, né? E a Carol está sempre aí auxiliando, sempre a seu lado, sempre juntinho de você. 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
1: Beleza.
0: Esses dias, e como sempre, eu vou lá no Xande, né? E conversamos bastante. Eu estava comentando com ele aí na Casa dos Aviamentos, que a Carol também está sempre ali na Casa dos Aviamentos com a mamãe. E nós estávamos falando sobre a qualidade de trabalho da Carol. E por falar em qualidade, né, eu quero ainda lembrar que ela está lá na Alquimia. Ela faz parte daquela equipe lá na Geraldo Fázio. É isso aí. Marcelo, sim, o tempo está passando. Vamos pisar nesse relógio. Hoje é o Cláudio Astorga que estará aqui
1: já,
0: conosco.
1: Já 9h35 já, Denise.
0: E ele dança, hein?
1: Esse dança, esse é
0: ele
1: bom.
0: Ele não somente, sim, dança, né? Ele consegue ensinar a dançar. Ele consegue te colocar em movimento. Sim. E é uma coisa tão boa, né?
1: O Tadeu Branco chegou por aqui. Bom dia.
0: Oi,
1: Denise,
0: Tadeu.
1: Marcelo. Abração. Coloca o nome para o sorteio aí. Angelina Pedro. Oi, dona Angelina. Bom dia, minha amiga. Pediu para colocar o nome. A dona Angelina, a gente se encontrou sábado, Denise, na noite do cursilho, né? Eu não ganhei nada.
0: Que não a vejo, dona Angelina.
1: Mas ela ganhou tudo, viu, Denise? Ela estava perto de mim, ela ganhou tudo. Tirou minha sorte, viu, dona Angelina?
0: Dona Angelina Pedro, que saudade, um beijo.
1: A gente tá vendo aqui um pouquinho das imagens.
0: Ela tem um netinho, né, Marcelo?
1: Tem.
0: Querido, que já deve estar com quantos anos?
1: Nossa senhora, tá bem. Olha a quantidade de gente, Denise. Olha como é gostoso, né?
0: Que bacana, Marcelo. Aí, que legal. Foi do cursilho?
1: Sim, foi do cursilho aí. Da Angelina estava aqui de óculos, bem próximo de mim.
0: A Fátima
1: ganhou
0: Ferrari,
1: tudo.
0: É isso? É a Fátima Ferrari que eu estou visualizando?
1: Eu acho que a Fátima estava também. Tava. Tinha bastante gente, viu, Denise?
0: Que ela ganhou bastante prêmio e tirou teus
1: prêmios,
0: Marcelo.
1: Dona Angelina ganhou tudo. Ganhou tudo e muito mais.
0: E você hoje ainda não pode concorrer a esse pudim?
1: É, mas eu não, eu saio... Quando eu ganho, eu fico bravo, Denise. Eu não gosto de ganhar. Eu gosto de perder.
0: Ota!
1: É, eu gosto de perder. Mas eu saí muito feliz lá, porque eu não ganhei nada. Então a Angelina ganhou tudo. Ganhou cooler, ganhou a churrasqueira... Olha, ganhou um monte de coisa, Denise do céu.
0: Ih, mas
1: eu
0: por
1: tava
0: que
1: perto...
0: será, Marcelo? Ela estava prestando mais atenção nos números que ela estava
1: marcando. Ela estava com sorte, né? Eu estava perto da Fátima também, não ganhou nada, tadinha. Fátima também...
0: Não tirou nada? E a Sueli Corrente, foi?
1: Ela não... A Sueli não foi. Parece que a Sueli viajou.
0: Tá? Ai, que delícia!
1: Delícia. A Shirley Vacari ganhou, acho que foi a Maria Cecília que ganhou, né? Tá mandando mensagem de bom dia. Eles ganharam.
0: Ai, que legal.
1: Eu anotei todo mundo que ganhou, viu, Denise?
0: É porque a Anice Périco não tava, porque a Anice também tem. A Anice ganha todas.
1: Ganhou.
0: Também.
1: Chegando mais áudio aqui, a Ica Monge, oi, Ica.
3: Denise, um ótimo sábado para vocês, abençoado com essa chuvinha, com esse tempinho maravilhoso para ficar em casa nesse finalzinho de férias. Abençoado o final de semana a todos.
1: Amém, minha amiga. Aí, Camonge, que mandou seu bom dia e pediu para colocar o Fábio e o Guilherme também aqui no sorteio. Denise, chegando agora aqui, a Márcia Pereira, Samuel Pereira dos Santos, ligadinho no Rádio Mulher, coloca o nome no sorteio. Vamos ver se é a Luane ou é a Maitê.
4: Bom dia, Marcelo. Bom dia, Denise. Um ótimo dia, um ótimo final de semana. Que seja bem abençoado por Deus. Coloca nosso nome no sorteio, por favor. Obrigado.
1: Beleza, Luane.
0: Um beijo, claro que sim. Um beijo, Luane.
1: A Joana chegou.
5: Bom dia, Marcelo. Bom dia, Denise.
1: Tudo bem, Luane?
5: Põe meu nome no sorteio. O nome do meu netinho Eduardo.
1: Tá por aqui já. A Valdiceia também, Dona Rita, um abração. Coloca o nome no sorteio, já estão concorrendo.
0: Que legal.
1: Fátima,
6: bom dia, Denise. Bom dia, Marcelo. Quero participar do programa. E coloca o meu nome aí, o nome da minha neta, no sorteio do pudim.
0: Sim,
6: tá?
0: Sim.
6: Um bom sábado, um bom final de semana para todos. Meu nome é Fátima Abre. E o nome da minha neta, ela já sabe.
0: Que delícia.
1: Já tá aqui.
6: Obrigada, tchau,
0: beijo,
6: tchau.
0: Beijo, Fátima. Isso. Edete Maia também nos ouvindo. A Bisa, que legal, Edete. Fabiana Silva. É, Marcelo, isso aí.
1: Sim.
0: Todo mundo aqui ligadinho com a gente. 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
1: Verdade. Aqui chega a Vanilda Camargo. Bom dia, Marcelo, Denise, tudo bem? Coloca o nome aí, ó, do Márcio, que é meu esposo, os filhos Gabriel e Gabriela já estão concorrendo. Chegando agora aqui, Denise. Vamos lá, tô chegando nas mensagens. Bom dia, Marcelo, tudo bem por aí? Ó, o Roberto Barra Bonita. Oi, Roberto, um abraço, meu amigo. Coloca o nome no sorteio. A Vera Cato tá por aqui, Denise.
7: Bom dia, Denise. Bom dia, Marcelão.
0: Bom dia.
7: Sábado abençoado com essa chuva maravilhosa que tá lá. Aproveitem bem. Um ótimo final de semana para todos. E bom dia pro meu amor Benjamin, pras duas filhas, Laís e Natália, pequena Isis, e os dois agregados, o Douglas e o Luiz Ricardo. E pra Dona Araci também. Lá vai o bom dia da Dona Araci.
8: Oi, Denise. Bom dia.
0: Oi.
8: Um abração para todos aí, tá?
0: Querida,
7: bom
0: dia.
7: Dia. Vera Cato.
0: Beleza. Tem que ter energia para aguentar essa energia da Vera Cato.
7: Coloca nós todos aí no sorteio, hein?
1: Já
7: beijo.
1: Aqui. Meu Deus do céu. A Sônia Barbosa mandou um abraço, viu, Denise?
0: Ai, que linda.
1: Tá aqui. A Sônia também tava e não ganhou nada, viu, Denise? Tá tudo...
0: É.
1: Marcou minha vida. A Cleusa Poloni chegou para aniversariante. Cleusa Poloni, foi ontem.
0: Ah, que bacana, Cleusa. Bastante... saúde.
1: Será que sobrou um pedacinho
0: paz.
1: De bolo?
0: Paz. Olha, muita paz, muita saúde para você, muito amor. Obrigada por esse carinho que você realmente Sim. oferece para a Cidade FM. Ouvindo todos os nossos programas, estando sempre aqui sorrindo conosco. Esse é o nosso maior combustível, a nossa maior fé.
1: Sim.
0: Obrigada.
1: Chegando agora aqui a nossa amiga Eva das Neves.
0: Opa!
9: Oi, bom Eva. Dia, Denise. Bom dia, Marcelo. Bom dia, Cris. Bom dia, Livelton. Denise, põe o nome do meu esposo no sorteio. José Francisco, o Jacó, hoje é aniversário dele. Opa. Hoje é nível dele. Os parabéns à sua esposa Eva, seu filho David e Alex, da sua neta Nicole, as nora Débora, Liliane, seu sobrinho Denilson, padre Denilson. Obrigada, Denise.
0: Um beijo.
9: Com o nome da família aí, viu?
0: Um beijo grande,
9: com Deus, abraço.
0: Eva.
9: Um bom final de semana.
0: Ai, que legal, a Eva das Neves. E Denilson, faz tanto tempo que não o vejo.
1: Verdade, faz um tempo, né, que não... Precisa marcar uma entrevista com o padre Denilson, né, Denise? Pois quando ele estiver por aqui, vê com a Eva.
0: Sim.
1: E a Eva, ontem a Lu encontrou com ela no Fernandes e a Lu, tadinha, tava com a cestinha, tinha lá uma mussarela, uma salsicha, dois, três miojos. Já o carrinho da Eva, Denise do céu, tinha tudo quanto é coisa gostosa. Ai, marcou tanto, a Lu tirou uma foto do carrinho dela, fala, Marcelo, olha a situação.
0: Que delícia, Eva.
1: Tá carrinho cheio, Denise. Cheio.
0: Que bom.
1: Bom,
0: que
1: né? Carrinho isso. Cheio, né, Denise?
0: Como é bom um carrinho cheio de pudim.
1: Já a cesta vazia não é fácil, não. Chegou aqui a Eliana. Oi, Eliana, tudo bem, minha amiga? O Lúcio tá por aí? Ei, mas a Eliana e o Lúcio também, eles fofocam, que é uma coisa... Nossa,
0: ficam
1: Denise!
0: Ficam fofocando?
1: Ah, eles vieram essa semana aqui, né? Ficamos 2 horas trocando informações boas, né? Coloca o nome do Lucas, da Vanessa, da Mariana aqui. E um santo abençoado sábado, né? Chuvoso. Eu tenho medo, viu, Denise? Eu tô trabalhando com você, mas você viu que eu tô tenso, né?
0: Sim.
1: Você sabe por que eu peguei isso? Que uma vez...
0: Porque o borboleta uma vez...
1: Quase foi eu e ele. Eu tava, a gente tava, os dois, era eu que, na verdade eu que ia, né? Porque ele tava conversando comigo, eu levantei pra pegar um disco, caiu uma faísca, gente. Foi parar na mesa de som. Torrou. Se eu tivesse com a mão ali, tava ferrado.
0: O já cabelo do borboleta levantou.
1: Misericórdia, que claro. Ó, Denise do céu, e eu fiquei com isso na minha cabeça. Quando tranca o tempo, tá tempo chuvoso, eu não quero nem ficar perto disso aqui.
0: E você tá com borracha no pé, né, Marcelo?
1: Eu tô com tênis aqui bonito até, viu?
0: Verde e branco. É, lá do Baúzola, é isso aí.
1: Verde e branco.
0: Ah, verde, palmeiras,
1: isso mesmo. Deve ser preto e branco, mas verde e branco. Agora que eu vi que é verde e branco.
0: Eu falo que quando está chovendo, você deve usar uma galocha, né, com sola de borracha. E quando estiver muito frio, utilize também um sapato ou de borracha ou de couro. Porque se o teu pé estiver aquecido, as coisas melhoram totalmente. Eu já visualizei uma vez em Santa Catarina uma pessoa que sofreu uma descarga elétrica, que ele só não veio a falecer porque estava com aquela botina própria de eletricista.
1: Tem que tomar cuidado.
0: Sim, sim.
1: Se tiver no veículo também, não pode sair do veículo. Se
0: não
1: é descarregar no veículo, fica ali, porque o pneu ele isola, né, Denise?
0: Quanto nós tivemos, né? Eu perdi um vizinho, assim, com, infelizmente, cuidado. O Joãozinho, né? Nós perdemos ele, o Joãozinho Beteto, há muitos e muitos anos, aqui na prainha, num dia de chuva.
1: Foi que tava com o Walkman, né? Que acabou a faísca pegando nele.
0: Então é muito sério, sabe? Um dia de chuva é um dia diferenciado. Evite, esteja. Hoje de manhã eu já recebi alerta, assim, cuidado hoje, muita chuva, muito vento, lá fique num lugar seguro.
1: Chegou 3 horas da manhã para você? Chegou para mim...
0: Eu não vi, Marcelo, foi. Estava realmente dormindo, de verdade. Eu tenho um sono bem pesado. Tanto é que o Felipe...
1: Para mim, chegou 3 horas.
0: Eu tava com medo, tava acordado. Coisa, né? Eu tenho que movimentar a câmera em casa, que eu tenho 3 câmeras no interior em casa. E hoje de manhã eu falei com a Alexa, né? E eu disse, Alexa, bom dia. Ela já responde, bom dia, flor do dia.
1: Ai, que beleza.
0: Eu acho uma graça, né? E ela fala o nome do Felipe. A minha Alexa ainda não fala meu nome, é do Felipe, já fala o nome dele.
1: Já aprendeu.
0: É uma voz. Eu falo para ela, Alexa... Você é a voz que tira a solidão.
1: Denise.
0: É muito
1: legal. E tira, né?
0: Eu perguntei a temperatura e ela já começou a cantar uma música que estava voltada à temperatura. É muito interessante, né?
1: Que coisa, não?
0: É muito legal isso.
1: É, agora a gente já não fica mais sozinho. E ela é interessante que ela fala o que a gente quer ouvir, né, Denise?
0: Sim.
1: Ela não briga com a gente, ela não grita com a gente, né?
0: É porque gritar não há necessidade, você tem dois ouvidos,
1: fala baixo,
0: duas orinhas, né? Não precisa gritar. Não,
1: mas
0: né?
1: Tem gente que grita tanto, viu, Denise? Ai, pelo amor de Deus.
0: É difícil, né?
1: É lógico que é difícil. Denise, a gente falou meia hora sem parar, você acredita?
0: E eu ainda vou contar que a Aninha está lecionando, dando aula de natação, ensinando natação lá na Speed Farm. A Aninha está acontecendo lá, hein?
1: E tem uma bela piscina gigante, hein, Denise?
0: 25 metros, bem aquecida, bem legal. Vou tentar falar com o Du para trazê-lo um dia aqui conosco.
1: Para falar um pouquinho da Speedform, né? Grande empresário. Vamos de música, a gente já volta?
0: Vamos lá.
1: Vamos já.

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3: Já imaginou comer um ensopado de libélula? Pois bem, esse é um prato muito apreciado na cozinha asiática, principalmente na Indonésia e na China. A libélula pode ser degustada num ensopado ou um inseto também pode ser frito. Tá afim de experimentar?
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10: Para abrir conchas de mariscos mais facilmente, lave-as em água fria. Coloque-as em um saco plástico e ponha no congelador por 1 hora.
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0: muita, muita alegria mesmo, um sábado maravilhoso. Próxima terça-feira o David estará completando 3 anos e está aqui conosco, sorridente, mostrando todos os seus dentinhos e aquele olhar todo brilhante, aquele olhinho que brilha, que coisa rica, né? E falando em brilho, eu não posso deixar de falar do Cláudio Astorga, né? Ele realmente brilha, brilha dançando, brilha cantando, brilha se movimentando, brilha sendo um grande garaçuense com a sua família e é uma pessoa que eu admiro muito. Né? Quem conhece o Cláudio Astorga, como eu realmente conheço, já tive o apoio dele no programa Rádio Mulher, eu acho muito legal, e hoje ele está aqui conosco, né, Cláudio? A mil por hora, falando de dança, bom dia!
1: Bom dia, Denise! Bom dia, Marcelo, muito obrigado pelo convite, tá? Muito obrigado mesmo. Para mim é muita alegria sempre vir aqui com vocês, estar com vocês.
0: Cláudio, você está na listinha para vir aqui bater um papo comigo já há 1 ano. E essa listinha, deixa eu te mostrar a lista de pessoas que estão aí para que nós possamos estar divulgando, chamando, né? Ainda tem algumas pessoas assim bem próximas agora que eu estou querendo convidar, mas você é uma das pessoas que eu estava esperando há todo esse tempo aqui, estando na Cidade FM com o programa Rádio Mulher, você que sempre acreditou no nosso programa. É muito bacana, Cláudio. E os
1: legal.
0: Acontecimentos? Como tá. É que está a vida?
1: A vida está caminhando, graças a Deus, né? Muita alegria, muitos projetos novos. Esse ano foi um ano de muita conquista para mim.
0: Sim, amém. Né?
1: Então,
0: teu
1: assim,
0: filho já está com quantos anos, Cláudio?
1: Ele fez agora dia 28, ele fez 17 anos.
0: Poxa, 17, né? Marcelo, conheci tão pequenininho.
1: Aí eu falo para todos, né? Eu sempre falo que é um menino que me dá muito orgulho. Ele é um menino autista.
0: Como passou 17 anos?
1: Estuda na escola SESI, tem um desempenho maravilhoso lá. É um menino que brilha também. É a razão do meu viver, né?
0: Sim, os filhos nos tocam,
1: sim,
0: né? Com certeza. Cláudio, você continua, além da dança, criando, né, desfiles e sempre inventando coisas diferentes, voltado a essa área da cultura. Eu posso dizer até voltado.

0: a alegria, porque quando nós nos movimentamos, nós deixamos um pouquinho de lado as dores, porque o movimento faz com que você realmente diga tchau, dor, estou me movimentando, estou dançando, estou feliz e quero daqui para frente continuar assim, melhor impossível, né? Então, todo dia dançando, o Cláudio é professor de dança, não é somente de dança do ventre, mas também dança do salão, samba e tantas outras modalidades. E quem aprende com ele, aprende realmente. É bacana isso, né, Cláudio? Você tem um pessoal bem fiel na dança, não?
1: Não, sim, esse ano que passou eu dei uma reduzida um pouquinho para me cuidar da minha saúde, né? Eu nasci com os pés planos,
0: Sim.
1: então, segundo a medicina, com 40 anos eu não ia mais andar, mas eu estou com 45, então, quer dizer, continuo andando e dançando. E só que nesse ano eu tive um problema na articulação do pé, eu dei uma diminuída, então só fiquei só com o pessoal da melhor idade, que são 60 a mais, e casais, né? E o trabalho com o Projeto Vida, que aí é um trabalho com crianças, que eu trabalho durante o dia, mas o trabalho de zumba que eu fazia, o trabalho com as crianças e adolescentes de balé, jazz, aí por enquanto eu dei uma pausa, justamente para mim olhar um pouco para mim, né? Porque dança é cuidado, né? E é cuidado com o próximo, porque a dança ela traz saúde, a dança ela afasta doença, né? Ela afasta mau humor, afasta
0: Ah, é
1: estresse.
0: uma coisa maravilhosa.
1: Só que para você cuidar dos outros, né? Você tem que estar cuidado, você tem que estar bem. Então eu dei uma reduzida para mim cuidar um pouco mais de mim, para que eu possa dar uma atenção maior para quem está perto de mim, que eu acho que é importante.
0: Mas você está continua ensinando dança de salão?
1: Continuo ensinando dança de salão, que exige um pouco menos do corpo, né? Continuo com o pessoal da melhor idade, vocês conhecem como terceira idade, né? Eu não gosto desse termo terceira idade. Eu gosto do termo melhor idade. Porque é a melhor idade, é a fase onde que a pessoa já trabalhou, já cuidou dos filhos, abriu mão de muita coisa e agora de repente está aposentado e agora tem o tempo para se cuidar de verdade. Uma coisa que era para ter começado muito antes, né? Melhor tarde do que nunca,
0: E
1: né?
0: é uma melhor idade mesmo, quando você pode curtir melhor as coisas que você gosta, seja tricotar, macramejar, seja dançar. E a evolução da dança é interessante, porque você se torna uma pessoa diferente. Eu gosto muito de música, porque o Felipe está sempre muito voltado à música, né?
1: Sim.
0: Então, em casa é música o tempo todo, isso é importantíssimo. Importantíssimo. E o Cláudio também está falando dessa importância da interação, de colocar o corpo onde você está ouvindo a música, né? Dançar no ritmo da música. E ele está falando da melhor idade. Esse grupo da melhor idade, você ensina que qual dança, Cláudio?
1: O grupo da melhor idade é a gente é ritmos. Às vezes a gente escolhe um tema, que nem esses. O ano passado a gente estava trabalhando carimbó, né? Então eles quiseram carimbó. Eu faço uma pesquisa com as pessoas. O que vocês querem dançar? Aí teve um ano que eles quiseram dança cigana.
0: Ai, que
1: Vamos dançar dança
0: legal!
1: cigana. Aí esse ano eu vim com uma proposta de dança sertaneja. Então a gente montou uma dança sertaneja, já estamos montando uma outra dança sertaneja. A nossa dança sertaneja ela foi tão maravilhosa, que depois teve o grupo Quadrilha Nós Vai Lá, que é do Dejair da Lena. Falou, Cláudio, a gente gostou dessa coreografia, deixa a gente participar também. Aí eu ensaiei eles, fomos participar em Barra Bonita,
0: Que legal!
1: né? Então, está sendo assim muito produtivo com elas, né?
0: Levando alegria para a
1: Bem-vindo homens
0: população.
1: também, seu Rodrigues também, seu Luiz Rodrigues, que era um servidor público, hoje está aposentado, está começando a frequentar também,
0: Sim.
1: que a presença do homem ajuda a enriquecer muito também o trabalho, que geralmente só a mulher que se olha, né? E o homem não se olha tanto, né? Então está começando esse movimento e eu acho muito gratificante.
0: É bacana, todo tipo de dança é gostoso, seja uma quadrilha, seja uma dança sertaneja, seja de repente uma gafieira, tudo é
1: Sim.
0: gostoso dançar, né? carimbó, eu nem imagino como que é essa dança. É uma dança muito movimentada, Cláudio?
1: A dança do carimbó, ela é uma dança do Belém do Pará, né? Onde que a cultura deles, a mulher, ela dança com uma saia muito rodada, né? E lá eles têm muito ribeirinhos. Então, os homens, quando dançam, eles representam os pescadores. E as mulheres, a saia da mulher é como se fossem as redes dos peixes. Então, é uma dança de muito movimento com saias.
0: Que bacana! Além de dançar, nós aprendemos histórias.
1: É isso bem legal.
0: Isso que é bacana, muito legal isso, muito bacana. E, Cláudio, e as pessoas, como que participam dessas aulas da melhor idade? Qual é o dia que você está voltado para essa aula?
1: Então, dança de salão, aí são todas as idades, né? A única diferença é que antes eu pegava pessoas avulso, né? Só que aí depois chegou a vez de ter três homens lá sem nenhuma dama, né? E, então, hoje eu só estou pegando casais mesmo. Então, mesmo que não seja casados, pode ser só amigos, né? Na dança de salão, então, tem essa condição de ter o parceiro. Que, independente de idade, se chegar lá um parceiro de 15 anos será atendido, se chegar lá de 80 anos vai ser atendido da mesma forma. E a terceira idade, né, que seria a melhor idade, eu atendo às sextas-feiras, 8 horas da noite. Sexta-feira, 6 horas da tarde. Uhum. Dança de salão segunda, às 8 da noite. Né? A dança de salão, a nossa cidade ainda tem pouco movimento. Hoje eu só tenho dois casais, né? Uma é a Márcia Mascaro, que é a dentista, junto com o namorado Gali, que é um. Ele é servidor da PM, mas ele já está no cargo máximo da PM, e o Valdir do Lanche, ali junto com a Mari, ali, em frente ao Angelo Domese. O Valdir faz mais de 15 anos que está comigo.
0: Ai, que bacana!
1: Né? Então, eles dão, são assim, hiper bem.
0: E é legal, porque eu digo sempre que quando você dança, e eu acredito que o Cláudio concorde comigo inteiramente, você movimenta a sua vida e muda a sua vida de casal. Porque você vai a um baile e você dança. Você não tem que deixar de ir ao baile porque você não dança, porque você não vai interagir. Você dança com as pessoas, né? E a tua vida modifica, faz a diferença você dançar.
1: Com certeza. A partir do momento que você agrega esse movimento de dançar na sua vida, então você não vai num baile só para você sentar, comer, porque vamos pensar assim, pessoas casadas, né? Passou de 10 anos de casado, não tem muito mais assunto para tratar.
0: Eu vejo, né? A Sônia lá de Barra Bonita, da Casa das Cortinas, como ela curte dançar, ela e o marido, né?
1: Sim.
0: Como curtem. E aqui eu quero ver se eu entro nessa aula de dança. Eu falo isso há pelo menos 20 anos para o Cláudio.
1: A partir do momento que o casal inicia, tipo assim, ele já começa a sair, já tem assunto para começar a tratar. Nossa, é bem incrível, né? Esses dois casais que estão comigo, às vezes eles começam a ter uma DR no meio da dança, né? E é muito produtivo, uma DR saudável, né?
0: Sim.
1: Mas esse passo, vamos fazer esse passo, vamos para esse lado. Aí você não está conseguindo. E depois todo mundo consegue, e no final todo mundo dá risada, vão embora feliz, mesmo porque atividades físicas, seja dança, né? Seja qualquer outra atividade física, libera alguns hormônios do humor.
0: E nem que você não dance corretamente, como você está dizendo, né? Esse hormônio que é liberado, essa adrenalina que faz com que a sua mente funcione de uma maneira diferente, com que o teu corpo, de repente, busque aquilo que é melhor, é muito legal.
1: Sim. O principal é que, assim, muitas vezes as pessoas falam, eu não vou porque eu sou duro, eu não consigo. Eu falo assim, mas o professor está ali para isso. Porque, para mim, enquanto professor, é mais fácil ensinar alguém que nunca dançou na vida do que aquela pessoa que fala, não, eu já sei dançar. Né? Porque a pessoa chega cheia de vícios e aí a hora fala, não é assim, ó, é assim, a mão é aqui, a mão é aquilo outro. Você já viu, né? Quando as pessoas vão dançar, a primeira coisa é colocar a mão na cintura da mulher, né?
0: Sim.
1: E não existe isso. Eu falo assim, para de safadeza. Você está se treinando, aproveita a situação. A mão nas costas, lá em cima. Né? Aí gera um extrovertimento lá momentâneo, né? Momento de alegria.
0: E o samba é uma coisa muito legal também, que deve ser bem difícil, né, samba?
1: Olha, é de pessoas para pessoas. Eu vou usar como exemplo, eu tive, por exemplo, eu dei aula para o seu Guilherme e para a dona Vilma, né? Sim. Há muito tempo atrás. E, tipo assim, a dona Vilma, ela tinha dificuldade de dançar o arrasta-pé. Só que o vaneirão é muito difícil. E ela dançava o vaneirão, ela dança o vaneirão de uma forma tão legal, tão bonita, tão leve.
0: Cada um tem facilidade.
1: Então, cada um tem facilidade num ritmo, né? Então, porque quando eu dou aula de dança de salão, então eu dou aula de valsa, de bolero, dos forrós, do samba. Então, às vezes, a pessoa tem uma dificuldade numa valsa, que nem a dona Vilma dança uma valsa maravilhosa. E tem gente que não consegue dançar. Tem gente que dança os dois para lá, dois para cá e não dança
0: no
1: valsa.
0: No filme Perfume de Mulher tem no final, eu acho que é o tango, né, que ele dança, ou é Sim. valsa, não sei. É a coisa mais linda. É muito bacana, de repente, né? Você fala, por que eu não aprendi a dançar?
1: Já
0: né?
1: ensinei o tango também, no passado. Só que aí agora eu parei, porque eu falei assim, eu estou ensinando só por ensinar, porque onde que vai se praticar o tango aqui? Então, hoje eu estou fechado só nas danças, onde os casais possam ir...
0: No baile, curtir
1: aquilo. E vai ter aquilo, numa festa de aniversário.
0: E a dança do ventre, que você realmente dança divinamente.
1: Eu já dei aula de dança do ventre.
0: As mulheres aqui continuam ainda dançando. Como
1: não, foi só um momento da minha vida que eu passei. O motivo foi porque eu tinha um grupo específico, as meninas queriam. Não havia professora, né, aqui próximo. Porque a dança do ventre é uma dança extremamente feminina.
0: E ela é divina.
1: Ela é uma dança, ela mexe...
0: Ela mexe mesmo com o ventre.
1: Com o ventre, né? Então, a dança do ventre, quando ela existiu, a mulher ela usava não para seduzir o seu parceiro, mas também para preparar o ventre para receber o filho.
0: Sim. Né? Quando, brevemente, eu estarei entrevistando uma pessoa que trabalha com a parte pélvica, né? Fisioterapia pélvica. E eu tenho certeza que nós estaremos falando sobre esses movimentos, né? Isso tudo é uma coisa diferenciada e que é importante que nós possamos saber. Cláudio, você está envolvido com dança há quantos anos?
1: Desde meus 15 anos. Então, eu não gosto de falar muito de idade, né? Mas eu estou com 45 agora, dia 2 de outubro eu faço 46.
0: Que novinho, né, minha amiga? Novinho.
1: Novinho, né? Mas eu tenho esse problema comigo, né? Já fiz alguns procedimentos estéticos, né? A hora que puder eu faço mais, né? Mas faz desde os 15 anos, 30 anos.
0: Que sempre envolvido com dança.
1: Sempre envolvido com dança, desfile, tudo que é cultura, Denise.
0: 30 anos enfiado na cultura, enfiado na alegria e tal. E você sempre promovendo Miss, promovendo... milhões de coisas diferentes. Você pretende esse ano também fazer o Miss?
1: Sim. Então, assim, eu já comecei já o movimento, né? Já comecei a divulgar. Devido essa semana já era para estar adiantado, mas como eu disse para você no início, a gente estava conversando, semana passada eu passei por um problema de saúde, então eu tive que dar uma pausinha, porque já era para ter entregues convites, né, para as escolas, fazendo essa divulgação toda. E aí eu tive que dar uma pausa, porque a minha previsão é para 17 de outubro. Né? Então, eu vou ver se eu consigo correr para me cumprir, senão eu vou ter que passar para o mês seguinte. Mas eu gostaria que fosse 17 de outubro, porque é o mês da cidade, aniversário da cidade, dia 19 de outubro, né? Então, eu acho que uma coisa vem ligando a outra, casa com a outra, né?
0: E esse Miss, você pretende colocar Miss adulto, infantil? Como será?
1: Então, a minha pretensão é colocar infantil, que é de 5 a 10 anos. O infanto juvenil, que é de 9 a 12 anos. Uhum. E o juvenil de 13 até 17. E... os 18 até 30, o adulto.
0: São 4 categorias.
1: Porém, o que acontece? As crianças e adolescentes que estão no meio das categorias, então, vamos supor assim, eu falei de 5 a 9 anos, né?
0: Sim.
1: A criança de 9 anos, eu deixo opcional para a família, se a família quer inserir no infantil ou se a família quer inserir no infanto-juvenil. Porque às vezes, tem meninas... Eu vou dar um exemplo, né? E quando eu fiz o primeiro Miss Beleza Negra aqui em Igaraçu, chegou uma menina de 11 anos, só que essa menina era tão grande e ela já tinha corpo de mocinha, ela tinha seios, ela tinha bumbum, e ela é uma menina de 11 anos. Então, se ela fosse participar da categoria do infantil, que o meu infantil era dividido até os 11 anos, jamais o jurado ia enxergar ela como uma criança, devido à estética corporal dela, porque você sabe que tem mulheres que desenvolvem mais rápido, mais lento,
0: sim,
1: né? Então, eu dei opção para a mãe. Falei, olha, mãe, como eu estou vendo ela, estou vendo que ela tem corpo de mocinha, então, eu acho que se ela for infantil, ela vai ser... não sei a palavra correta, mas acho que ela iria ficar em desvantagem referente a uma criança de 5 anos, né? Que você vê assim, uma criança de 5 anos, ela traz aquela coisa da inocência, uhum, né? E a pessoa, quando olha um corpo já desenvolvido, é como se as pessoas olhassem como que já não tem mais inocência, que não tem nada a ver uma coisa com a outra.
0: Nada a ver mesmo.
1: Mas o olhar da pessoa, muitas vezes, a pessoa julga, uhum, dessa forma. E eu dei a opção para a família. Ó, você quer deixar ela no infantil, você quer passar ela no juvenil, que já são as mocinhas. E a menina foi e pegou o terceiro lugar, né? Ela pegou uma colocação junto com as meninas de 16 anos, uma menina, de 11,
0: uma menina
1: anos.
0: De 11 anos.
1: Aí passou mais de um ano, fiz o Miss Beleza Negra de novo. Acho que ela esperou uns 2 anos. Aí ela participou do juvenil e ganhou o primeiro lugar.
0: Então, olha,
1: ela foi, ela chama Micaele. A Micaele já, ela foi a última Miss Negra do juvenil que eu fiz. Então ela continua sendo a Miss Beleza Negra.
0: Uhum.
1: Né? Uma menina lindíssima. Né? Ela é negra, importante as pessoas saberem o que são pessoas negras. Pessoas negras são todas pessoas pardas e pretas. Então, se você vê uma mulher de pele muito escura, ela é uma mulher negra de pele preta. Aí, se você vê eu, por exemplo, eu sou um homem negro de pele clara, então sou pardo, mas eu sou negro. Eu estou dentro da categoria dos negros.
0: Sim.
1: Mas eu não sou uma pessoa preta, embora eu gostaria de ser. Né? Mas eu sou
0: Mas
1: pardo.
0: Você é pardo.
1: Porque meu pai era italiano e minha mãe era uma mulher negra, então deu aquela mistura. Né? E essa Micaele, ela é uma menina negra de pele clara, cabelo muito afro, um olho mel, os lábios bem carnudo, que é
0: e
1: propício.
0: E ela é a nossa Miss Negra aqui.
1: É a última Miss Negra do juvenil. Aí a adulta, é como o Miss Negra eu faço regional. Aí a adulta, eu me esqueci o nome dela agora, mas ela era de Barra Bonita, hoje ela está em outra cidade. E eu queria fazer de novo, mas o Miss Beleza Negra é muito mais complicado para se desenvolver. Porque assim, ainda, embora as pessoas falam que não há preconceito, mas existe muito preconceito ainda.
0: Para fazer o Miss Negra, eu teria que participar, como você fez mesmo, várias cidades da região unidas.
1: Já é difícil para você conseguir. O problema é assim, quando você faz o regional, que nem teve uma vez que eu quis fazer regional, e até procurei a Prefeitura da Barra.
0: Sim.
1: Mas como? Para fazer uma parceria, não dispensando a prefeitura nossa. Fazer parcerias, né? Já que tinha muitos participantes de Barra Bonita. Mas uhum, a prefeitura, ela se negou porque ia ser no Canoa aqui em Igaraçu. Né? Então, já não é uma causa, vamos participar dessa causa. Mas aí eu já acho que é uma causa de ego mesmo. Né? Tem que ser na minha cidade, a minha cidade tem que aparecer. Né?
0: O eu. É interessante.
1: Tanto é que ano passado eu não consegui fazer. Esse ano era para me fazer em maio. Eu até comecei a divulgação e no meio do caminho eu tive que parar porque não tinha muitas participantes, não tinha apoio. Eu sempre esbarro, a hora que você chega... teve uma vez... Porque hoje em dia, quem trabalha com vendas, quem trabalha no comércio, ele precisa de visibilidade.
0: Sim.
1: Né? E a visibilidade hoje é a internet. Né? E essas meninas bonitas, né? É a visibilidade. Né? Então, quando eu faço um desfile, mesmo que seja Miss Beleza Negra, que seja Miss Igaraçu, eu percebo quanto que eu movimento o comércio da cidade. Porque não só o comércio, mas a área da estética, são as meninas Eu arrumo algumas patrocinadoras que fornecem seu serviço gratuitamente em troca da visibilidade, mas algumas não querem, e tem meninas que preferem as suas cabeleireiras. Então, as cabeleireiras elas ficam sem horários, porque ficam todos preenchidos. Tem a cabeleireira Letícia Olenk, tipo assim, no dia do Miss, ela pega duas, três, ela fica só com essas duas, três, e fala, não tem condição de atender mais ninguém. Né? Não dá. Então,
0: a responsabilidade em dedicação naquele...
2: Movimenta
1: tudo.
0: Movimenta tudo.
1: As meninas vão na loja, ou elas vão pedir patrocínio, porque tem lojas que patrocinam emprestando roupa, né? Vai também, muitas vezes vai na Ina, muitas vezes a Ina, ela, um vestido de R$1.500, ela aluga por 200, né? Eu acredito que é o fato dela ter que pegar esse vestido, mandar para uma costureira, diminuir, apertar, então ela cobra um preço simbólico. A gente sabe que um desfile debutante é R$1.500, R$2.000.
0: Sim.
1: Né? Mas, de uma certa forma, está dando visibilidade, porque aí quem está ali... Porque, geralmente, o meu evento, eu tenho até que controlar a entrada do público. Então, geralmente, eu trabalho sempre na média de 250 a 280 pessoas.
0: Uhum.
1: Né? Então, o povo está vendo ali. Nossa, vestido debutante. Eu vou precisar daqui um ano. Olha, é lá que eu vou. Nossa. Lógico,
2: poderia entrar no calendário de eventos da cidade, né, Cláudio? Fica
1: poderia.
2: Fixo, né?
1: Poderia.
0: Seria interessante, né? Eu conheço uma pessoa que faz trabalho com calendários de eventos. Eu acho isso super interessante.
1: É, poderia. Seria muito interessante. Eu não me oporia, porém, já não seria o Cláudio que talvez iria realizar, né? Porque, vamos supor assim, seria muito interessante se esses movimentos culturais entrassem na agenda da prefeitura. Só que entrando na agenda da prefeitura... É qualquer outra pessoa, até mesmo a prefeitura, que vai desenvolver.
0: Quem está na parte cultural aqui de Igaraçu?
1: Hoje é a Lili.
2: Lili, né?
1: A Lili Palmezan. Um beijo a ela também, uma excelente pessoa.
2: É uma
1: pessoa.
2: Luta para estar fazendo isso, né?
1: É uma luta.
2: Às vezes eu falo, nossa, o Cláudio está ganhando bastante fazendo
1: não
2: evento.
1: Não é assim.
2: É bastante serviço, bastante...
0: Responsabilidade.
2: Responsabilidade. Não é fácil, não.
0: Foi, né? Uma responsabilidade imensa.
1: Não é.
0: Com ambulâncias, com profissionais, com tantas coisas. Não é tão simples,
1: não,
0: né?
1: Não, é. Que nem esse projeto meu, ele foi... O Miss Igaraçu, eu tô com dois projetos, né? Tem o Samba de Gafieira, né? Que eu coloquei lá, escrevi o projeto... Canoa do Samba, né? Uhum. Samba de Gafieira.
2: Uhum.
1: E também escrevi o Miss Igaraçu, né? Raízes de Igaraçu. Canoa Grande e Raízes de Igaraçu. Né? Para linkar mesmo essa coisa que o nosso desfile, o nosso Miss Igaraçu, sempre foi uma tradição cultural.
2: Sim.
1: Foi uma cultura. Né? Aí ficou a última que fez, se eu não me engano, acho que foi a Vera. Né? E depois ficou 10 anos sem fazer. Ninguém mais fazia. Ah, o Giovanni... Não, desculpa.
2: O Giovanni acho que foi, depois veio você, né?
1: O Giovanni fez também. Provavelmente ele não fez mais, porque, pelo trabalho mesmo,
2: demais.
1: Acho, né? E depois ficou 10 anos sem realizar. Eu falei assim, eu vou fazer. Aí, na verdade, eu fiz o Miss Beleza Negra. E as pessoas que estavam presentes nesse evento... Porque o meu evento é assim, ó, se eu coloco para começar 8 horas da noite, 10h30 eu estou com o resultado na mão. É 11 horas e já está todo mundo levantando as cadeiras e indo embora. E os desfiles anteriormente, começava-se 8 horas da noite, o resultado ia sair 2 horas da manhã. Então, as pessoas que estavam nesse primeiro Miss Beleza Negra que eu fiz, elas ficaram extasiadas. Eu falo, Cláudio... E houve um atraso de uma meia hora. Então, quem estava ali, o povo do júri...
0: E como você faz para escolher os jurados? Quem é que vai buscar os jurados?
1: Eu busco jurados. Então, assim, aí eu procuro miscigenar bem o júri. Então, por exemplo, eu gosto de pegar mulheres ligadas à estética, beleza. Eu gosto de pegar um homem hétero, porque ele tem... O homem hétero ele tem aquela visão da mulher, porque o que é bonito para você, mulher, não é bonito, talvez, para mim, que sou homem.
0: Sim, sim.
1: Né? Aí eu gosto de pegar também, eu coloco, já coloquei no júri mulheres trans, né? Pessoas com gênero sexual diferente também,
0: uhum.
1: Né? Um homossexual, eu gosto muito, porque são opiniões muito valiosas e diferentes, porque cada pessoa
2: enxerga de um jeito.
1: Enxerga de um jeito. É. Porque, de repente, para você, a mulher bonita, né? A mulher bonita é aquela mulher que tem o olho lindo igual o seu. Né? De repente, para ele, a mulher bonita é uma mulher magérrima. É magérrima, o termo correto é macérrima, né? É que o termo magérrimo foi, foi adquirido no dicionário, mas não é. Mas, magérrima, né? De repente, para ele é magérrima. De repente, para a mulher trans, ela está vendo a mulher ali como que a mulher bonita é a mulher que traz a elegância, a graciosidade.
0: Então, né? Você busca...
1: Eu busco esse equilíbrio de tudo.
0: Para escolher, né? Os jurados.
1: É, um homem, uma mulher, uma pessoa ligada à cultura, uma pessoa negra, uma pessoa, um homossexual, às vezes uma mulher trans, né? Para ter esse equilíbrio de opiniões.
0: Entendi. Então, vamos acreditar que será maravilhoso agora em outubro, né? Já faltando um mês.
1: Exatamente.
0: Tomara que as coisas aconteçam como o Cláudio está aí, né? Imaginando.
1: Vou tentar
0: sonhando.
1: Fazer o possível. Minha previsão é de 17 de outubro. Vou fazer o possível para manter essa minha previsão. Mas, caso contrário, eu passo para novembro.
0: E dança faz bem, o Claudinho remoçou. Olha aí.
2: É, ele tá bem, né?
0: Coisa
2: tá bem.
0: Maravilhosa. Tá. Isso é bom demais.
2: Vamos tocar uma música, a gente já volta?
0: Vamos lá.
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0: 10h42, estamos de volta com o programa Rádio Mulher. Denise, antes de a gente retomar com a entrevista de hoje com nosso amigo Cláudio, a Márcia Alves mandou um abraço pra gente, tá ouvindo a cidade, tá adorando a entrevista. Que um legal. Abraço, Márcia. A Ivete Chimensco dele chegou aqui por aqui também. A Valquíria Souza, oi Valquíria, tudo bem? Coloca o nome no sorteio do Antônio Souza, o Cristerson Souza, a Natália Souza, a Maria Eloá Souza, a Stephanie, a Bruna e a Maria Elisa, tá todo mundo aqui já, viu? A Edete Maia chegou também, oi Edete, um abraço. O Claudinho, a Adriana, o Gabriel, um abração pessoal, já estão concorrendo. Também chegando aqui, Denise, tem um áudio do nosso amigo Maguila, vamos ouvir?
1: Bom dia, Denise, bom dia, professor, bom dia, Marcelo, bom dia, ouvinte, é o Reginaldo, tudo bem? Oi, Denise, eu vou dar os parabéns para o professor aí, porque eu fiz dança de salão, fizemos em dois, eu e minha esposa, e deu mais ou menos 3-4 meses normal, nós começamos a dançar em três, né? O que será que aconteceu com o estímulo da dança, hein? Vamos deixar pensar que meu filho já tem 13 anos. A única coisa que a gente sente falta é que não tem mais os bailes de casal como tinha na época do... Ah, vamos fazer propaganda, vai? Do Canoa, quando a Ponte Preta também fazia. Então eu acho que foi por isso que não está tendo muitos casais, né? Por causa desse motivo, não temos mais os eventos que tinha há 12, 15 anos atrás, vamos colocar assim. Mas professor, segue em frente, cara. Que para a gente na época foi um ótimo incentivo. Para muita gente vai ser também. Uma ótima semana para todos aí.
0: Gente, Maguila mandou um abraço, viu, Cláudio?
2: Ah, muito obrigado.
0: Obrigada,
3: abraço, Maguila. Isso aí, né? Aqueles pais vão trazer o Emílio aqui, vamos abrir essa associação,
0: sim,
3: gente.
0: Demorou, né? Precisa abrir logo. A Cris chegou por aqui também, bom dia, Denise. É a Cristina Martinhão, né?
3: Ai,
0: do
3: legal.
0: Vande, um abração.
3: Cris, um beijo.
0: A Leninha Simoncini está por aqui também. Está todo mundo já entrando no sorteio. Já de um belo pudim.
3: Um beijo muito especial para aquela pessoa, aquela profissional veterinária que é especialista em ultrassom e raio-x, doutora Caroline Momesso. Aquele beijo grande no teu coração. Ela é que atende lá na Alquimia, na Geraldo Fázio. Aquele abraço querido para você, né? Como eu disse, ela salvou a minha gatinha de 16 anos. Quando estive aí correndo na Bárbara Porto, a Bárbara falou, vamos fazer um ultrassom, corre lá na Carol, né? E assim nós realizamos o ultrassom e tudo isso facilita no tratamento de uma maneira correta, de uma maneira assim perfeita. E o laudo da doutora Caroline Momesso é fantástico. Hoje já apareceu a voz da Caroline aqui no ar?
0: Já. Sim, sim.
3: 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Vamos lá, Marcelo?
0: Sim,
3: bater
0: Denise.
3: Bater um papo aqui, saber tudo o que está acontecendo. A Célia Lazarim também conosco. Isso é muito gostoso, né? Joyce Figueiredo, Jéssica Ribeiro Astorga. Que legal. Parabéns. Amor, ótimo profissional em tudo que faz. E aí, ó, sim, bom dia, pessoal. Um beijão
2: é
3: grande para você. A Jéssica é tua esposa. Que legal. E ele companheira. É mesmo muito especial. O Claudinho é muito especial, é uma pessoa querida com todos e que respeita, né, o que cada um gosta. Eu acho que essa é a diferença do ser humano.
2: Sim, eu vi o Alcides assistindo aí também.
3: Ah, o Alcides é uma graça.
2: É, gostaria de mandar um abraço para o Alcides, uma pessoa que tem uma admiração muito grande. Que eu defendo ele de unhas e dentes, gosto muito.
3: E que é uma determinação, né?
2: Uma determinação, não é fácil manter a Oscar em pé. Né? E, então, vai aí minha parabenização ao Alcides, ao apoio que ele me dá também quando
3: nosso
2: faço os eventos.
3: Reconhecimento a esse profissional.
2: É, e muito obrigado, Alcides, aí tá assistindo aí, viu? Compartilhe aí.
3: Ai, que delícia.
2: E agora aí. O Projeto Vida, ele está. Estamos com o telemarketing, né? Então, quem puder aí colaborar, receber uma ligação de telemarketing do Projeto Vida. Por favor, colaborem, tá?
3: Porque nós precisamos manter esse projeto Vida, né?
2: É, precisamos. São muitas crianças, muitas famílias. Hoje são mais de 300 famílias beneficiadas,
3: tinha,
2: né?
3: Tinha um pé descalço também? Existe ainda esse projeto?
2: Olha, no momento eu não estou sabendo. Eu não lembro.
3: Cláudio, me fala de Cosme Damião. Você que, de repente, está sempre aí buscando ajudar.
2: Dia 27, eu vou fazer uma festa de Cosme Damião, onde eu sempre... a gente cede bolo, cede refrigerante, cede doce, pega sacolinhas de doce, sai distribuindo para a Coab, para o CDHU, para a Vila, para as pessoas que vêm. Então... quem tiver, de repente, quiser doar doce de bar, paçoca, maria mole, pirulito, balas, refrigerantes, a gente aceita a doação para estar fazendo...
3: E leva até onde essa doação, para que você possa receber?
2: Pode entrar em contato comigo, que eu dou um jeitinho de buscar.
3: Se,
2: né,
3: as pessoas também deixarem aqui na cidade, pode, Marcelo, depois o Cláudio retira?
0: Pode sim.
2: Pode também.
3: De repente,
2: usar isso aqui,
3: você
2: pode,
3: que está nos ouvindo, né, comprar um pacote daquele de pipoca doce, de repente, como ele disse,
2: outra coisa que eu gostaria esse ano também, sabe? Coisas. Eu gostaria de colocar pula-pula, brinquedo inflável na rua. Então, se tiver uma alma aí que tem essa condição, que sentir no coração de abençoar a gente com pula-pula, com brinquedo inflável para dia 27 de setembro...
3: E onde você fará essa festa, Cláudio?
2: Vai ser aqui na esquina da Rádio Cidade, no Salão da Dança aqui, na esquina,
0: sim,
2: né?
0: Na rua aqui, né?
2: Na rua. E se a gente conseguir o pula-pula, brinquedo infláveis, a gente já pede para impedir a rua também, para que as crianças possam
3: então,
2: brincar.
3: Então, se você, de repente, é uma pessoa que tem um pula-pula, que aluga, traga esse dia, né? Cede esse pula-pula nesse dia para que as crianças brinquem.
2: Sim.
3: Né? Faça a alegria de alguém. E, de repente, você recebe em dobro essa alegria muito bacana. Quando se
2: e
3: tem...
2: o legal é que a gente distribui também. A gente pega sacolinhas de doce, né? Vários docinhos. E a gente vai para a comunidade entregando para as famílias, para as crianças que estão na rua.
3: E faz tempo que você tá nesse envolvimento, né? Nessa...
2: Faz. Eu sou muito ruim em relação a datas e em relação a quantidades. Mas eu já fiz várias, né? O ano passado a gente foi para o CDHU.
3: Várias participações.
2: É. E é muito, muito legal. É que eu sou, às vezes eu fico pensando, nossa, mas eu faço tudo isso. Eu sou isso. Eu sou assim. Eu faço desfile de beleza negra, estou envolvido com criança, com adolescente,
3: eu vou pro
2: com a melhor idade.
3: Eu vou,
2: né?
3: Pro projeto.
0: Tem escola.
2: E eu sou assim, né? Porque uma vez até me questionaram, nossa, mas você está em tudo? Eu falei, eu não tenho culpa.
3: Não, o dia tem 24 horas, dá para fazer um pouquinho de tudo.
2: Eu não tenho culpa se Deus me joga em tudo. Eu não tenho culpa se eu conheço do ECA, se eu conheço do Estatuto do Idoso. Se eu conheço, não tenho culpa, estou envolvido.
3: E é bacana
2: envolvido.
3: Quando alguém abraça e possa ajudar o próximo, né? De uma maneira até gratuita.
0: Sim, falar em ajuda, a Márcia Alves aqui, eu vou levar minha doação. Acabou de enviar a mensagem aqui.
2: Agradeço, Deus abençoe.
0: A professora Janete Zola, parabéns, muito sucesso ao Cláudio. Foi meu aluninho.
2: Foi minha primeira professora, Janete Zola. Eu acabei de concluir pedagogia, eu falei para ela.
0: Olha,
2: falei
0: que benção.
2: Se eu concluir, foi porque eu tive professores bons. Ela foi minha primeira professora. A Roseime, minha segunda professora no primeira série. A Cidinha Fadoni, minha terceira professora. Então,
3: olha
2: assim,
3: aí, que legal.
2: São pessoas assim, todos os professores que passaram na minha vida... Eu sou grato porque o que eu sou.
3: Será nosso professor de dança.
0: Sim, ajudou a formação, né?
2: O que eu sou hoje é devido a essas professoras.
3: Sim. Vai, então, o valor de um professor.
2: A Janete
3: é
2: sempre
3: demais.
2: Nos meus eventos, sempre nos Misses. A neta dela já foi Miss, no meu primeiro Miss Igarassu, a Sofia. Nesse segundo ela ficou na terceira colocação, mas ela esteve participando também.
3: Mas é uma menina linda mesmo.
2: É, uma menina linda, filha do Raul, né?
3: E eu quero deixar um beijo também para a Joyce Figueiredo, que está ligada conosco, aquele beijo grande. Hoje nós estamos falando de alegria, de sorrisos, de dança, de Cosme Damião, de todo um projeto que o Cláudio está criando por aí, né? Porque nós temos esse projeto cultural em que muitas pessoas possam estar movimentando a cidade. E isso é bem interessante mesmo, né? Porque além de ajudar a pessoa que trabalha com cultura... movimenta e traz alegria para a cidade.
2: Oh, Denise, eu gostaria de falar uma coisa, que assim, eu tenho feito vários cursos voltados à área de cultura, né? E no último concurso que eu fiz, que foi por CUT Pro, né? Que é um site, é um movimento do governo que ele oferece cursos de cultura. E nesses cursos de cultura, o que está acontecendo? Os médicos, os psiquiatras estão falando para as pessoas que chegam adoecidas, remédio, consuma cultura. Então, hoje, não só a atividade física, mas também a cultura tem sido remédio. Porque muitas vezes você passa naquele movimento de estresse semanal, a semana inteira, aí chega um finalzinho, um sábado, um domingo... De repente, você vai para uma música na praça, você vê aquela música que você gostava, você vai num lugar onde vai ter uma apresentação teatral, uma apresentação de dança. Isso é remédio também.
3: E é muito legal. É interessante que até os nossos pets, né, curtem quando você está diferente. Como eles sentem essa alegria. A Eliana Astorga Rovero. Parabéns, primo, por quem és, guerreiro. E muito bom em tudo que faz, um coração imenso. Ele é muito verdadeiro.
2: Ah, gratidão, viu?
3: Cláudio, é bem isso.
2: Obrigado,
3: mesmo,
2: Liana.
3: Né? Nós que conhecemos sabemos o quanto ele é verdadeiro, o quanto é digno. É por isso que ele está ali, né? Trabalhando aqui, trabalhando ali, prestando serviço aqui, prestando serviço lá. E sempre despontando, sempre aparecendo. Que ótimo que alguém faça alguma coisa.
0: Não é.
3: É importante, vamos dar as mãos. Faremos juntos, todos unidos. Não é? Eu vejo dessa forma. Sim. Que bacana. Por exemplo, aqui, as pessoas já estão sabendo que é Veralmise Igarassu. Junte-se ao Cláudio, né? Inscreva a tua filha para participar.
2: Sim. É, geralmente, eu faço o meu concurso. E uma coisa muito interessante que eu coloco para as famílias é que eu dou oportunidades para todos participarem. Então, geralmente, o que eu faço, né? Eu promovo uma ação entre amigos, coloco um prêmio lá de 150, 200 reais para ser sorteado. Essas meninas vendem essas rifas. Então, vamos supor que a menina vendeu 100 reais. Ela só me dá 20 reais para me fazer o prêmio e 80 reais é delas. Então, por exemplo, no mês passado, eu tive mãe que vendeu 900 reais de rifa. Então, tipo assim, ela não quis a cabeleireira que eu ofereci gratuitamente, ela não quis. Ela contratou a própria cabeleireira, ela foi lá e comprou, alugou o vestido para a filha que ela quis, sem colocar um real do bolso. Ela não gastou um centavo. Então, assim, é oportunidade, porque eu sempre vim da cultura. Então, quando eu era criança, eu tinha muitos eventos que eu não podia estar presente, porque, infelizmente, hoje tudo tem um custo.
3: Nossa, e como
2: em tudo. E eu tenho essa visão, sabe, de dar oportunidade para todos. Para a pessoa que tem condições, muitas condições, e as pessoas que não têm condições.
3: E, de repente, ela oferece algum número que a pessoa vai estar acreditando nessa participação dela e isso ajudando para que ela participe.
2: E é assim, sabe? E os participantes, quando eu faço, eu recebo muito elogios. A Janete Zola também, nossa, me elogiou bastante, Cláudio. A Janete Zola, eu não sei se é Bruna o nome dela, a filha da Desidério, da FIA. Né?
3: Ah, ela nos ouve direto.
2: Ela me elogiou demais, falando: Cláudio, o que você faz, você permite com que todos possam participar. E todos possam. E tu, realmente, quem quer participar, participa. Porque não é uma coisa assim: ah, você pega esse dinheiro, você vai dar tudo para mim. Não, eu preciso só desses 20% para me fazer o prêmio. O resto é seu. Ainda eu brinco com as famílias. Falar: se você quiser, tiver força atrasada ou atrasada, você pode vender, o dinheiro é seu. Investe na sua filha, o que sobrar, você faz o que você quiser. Uhum. Se quiser sobrar dinheiro para você comer um salgado, tomar uma coca, fique à vontade. Sim. Combinado não é errado.
3: Mas eu acho isso legal. Aquilo isso que está combinado, está combinado. É. Né? Você tem os 20% para fazer a premiação.
2: E 80% delas.
3: É da pessoa.
2: Porque veio uma empresa em Barra Bonita, um tempo atrás, que fez um possível Miss Barra Bonita. Porém, esse Miss Barra Bonita, tipo assim, era uma menina de São Manuel, uma de Igarassu, uma da Barra, uma de Jaú. Não era um Miss Barra Bonita. É. Porque as meninas não eram de Barra Bonita.
0: Tem que ser o certo da cidade, né?
2: É, eu sempre faço é assim. A menina tem que ser da cidade, ou então, pelo menos, natural. Porque vamos supor que nós temos uma menina hoje, que ela é de Igarassu, mas por motivo de faculdade, está morando em Bauru. Mas ela é de Igarassu.
0: Igarassu.
2: Ela só está temporariamente fora, mas ela é daqui.
3: E
2: então ela é Igarassu.
3: Melhor idade, nunca pensei.
2: Mas ela é de Igarassu.
0: Igarassu.
2: Ela só está temporariamente fora, mas ela é daqui. Então ela é Igarassu.

0: a mulher só como uma beleza física, mas eu vejo a mulher como uma beleza completa. Então, a mulher, quando ela está na passarela, ela está representando outras mulheres. A menina que for eleita ali, Miss, a mulher, a criança, ela está representando outras mulheres. E a gente tem que desconstruir essa coisa de, ai, a mulher é só corpo. Não, a mulher tem corpo. A mulher, se ela não é boa numa coisa, ela é boa em outra coisa. E o fato de fazer perguntas é o fato também de, já tive deficientes intelectuais participando do Miss, que tipo deficiente intelectuais, a pessoa com DI, você é psicóloga, você sabe. Você olha para a pessoa é uma pessoa normal, como as outras não tem, né? Mas você sabe que na hora de falar ela tem uma certa dificuldade de você estar colocando o raciocínio da forma. Então, assim, eu também penso na inclusão quando eu faço,
1: Isso é
0: sabe?
1: interessante.
0: Não é só, ah, não, não, eu penso num todo. Porque de repente aí eu pego uma menina lá que fala muito bem e a outra que de repente ela não tem essa característica. E eu quero que ela
1: Oral.
0: participa. Eu quero. Né? Então, vamos pensar assim, se ela for pro Miss São Paulo, então e deixa isso mais para frente, né? Mas no municipal, a minha intenção é promover a cultura, é a inclusão, é a participação de todos, permitir com que todos vão,
1: E
0: participem, o
1: movimenta a
0: acesso.
1: cidade, né? Movimenta a cidade,
0: Sim.
1: movimenta as casas comerciais, movimenta as casas que trabalham com
0: É o que a gente
1: maquiagem,
0: precisa.
1: movimenta
0: É,
1: bastante os
0: porque
1: cabeleireiros, as lojas. Dá um zoom aqui na coisa.
0: eu tenho uma Miss que ela é, quando eu fiz minha Beleza Negra aqui em Igaraçu, ela ficou em segundo lugar. Você é uma menina que você olha para ela, tipo assim, é uma beleza normal, não tem nada de diferente. Pequenininha, não tem altura. Não tem altura. Quando você entra no, nas redes sociais da menina, a menina tem um monte de faixa. Faixa de Miss Emanuel, faixa de Miss Barra Bonita, faixa de Miss Princesa Negra de segundo lugar, faixa disso, faixa daquilo. Então, ela é uma menina que você olha, aparentemente, uma menina simples, mas quando ela sobe na passarela, ela transmite uma essência que ela contagia todos os jurados.
2: Energia
0: É
2: boa.
0: energia. Então, não é só sobre beleza. É sobre a presença, é sobre estar ali, é sobre estar, né? Não é a sintonia, né? A magia, porque nós temos essa sintonia, né?
1: E eu acredito que agora nesse Miss, o que haverá de coisas diferentes em misses vestindo crochê, que está na última moda, ou algum detalhe em macramê, algumas coisas, eu acredito que as coisas estarão rolando diferente nesse Miss,
0: O meu
1: esse ano.
0: sonho, eu faço, eu tenho sonhos, né? Meu sonho era colocar um painel de LED inteiro no fundo do palco.
1: Ia
0: Esse
1: tão
0: seria meu
1: bonito.
0: sonho. Para aparecer mesmo
2: O
0: aqueles
2: Valverde hoje
0: concursos,
2: tem, viu?
0: mas o dele é só de 3
2: É, você
0: metros.
2: precisa de um maior?
0: É, eu queria que cobrisse o fundo do palco
1: O
0: todo.
1: Val tem, né?
2: O Valverde, é, eu não sei o tamanho ali, está, tá, mas ele
0: O dele,
2: tem.
0: eu conversei com ele, é
2: É.
0: 3 por 2,5.
2: Ah, sim.
0: Precisava de um pelo menos de 6 metros.
1: O
0: Quem
1: Val
0: eu
1: foi
0: sei que tenha só.
1: corajoso, né? Comprar o painel,
0: Oh,
1: né?
0: é
1: Investimento
0: lindo o painel
1: alto.
0: dele.
1: É
0: É
1: muito
0: lindo,
1: legal,
0: é.
1: investiu,
2: Investimento
1: viu?
2: bem alto, né?
0: É.
2: Transaluz eu acho que tem, não
0: Tem.
2: tem? Tem,
0: Transaluz
2: né?
0: tem, fiquei sabendo que tem.
2: Ah, sim.
0: Transaluz. Mas é um custo muito alto.
2: É.
1: Tem, porque o Felipe tocou no Rock Fest
2: Era a
1: na
2: parte de
1: Barra e o
2: iluminação
1: painel
2: dele, né?
1: era do Belelo,
2: Transaluz. Do Beleza,
1: do
2: do
1: Beleza, tal.
2: Beto.
1: Do Beleza,
2: Sim.
1: isso mesmo. Isso eu
0: Ah, que
1: gostaria
0: legal.
1: muito. É
2: Muito bom,
1: importante
2: meu.
1: isso, diferencia, né?
2: Dá uma qualidade legal para o evento. 11h05,
1: A
2: Denise, olha que
1: Cleusa
2: beleza.
1: Polônio ligadinha aqui com a gente. Parabéns, Cláudio, você é muito competente. Deus te abençoe sempre.
0: Obrigado,
1: O
0: Creuza.
1: Alisson Silva, eu posso dizer que sim, né? É muito legal ter amizade com o Cláudio, é muito gostoso isso. Ele aqui no programa, que eu sempre falo para o Marcelo: Marcelo, quero chamar o Cláudio Astor, quero chamar o Claudinho, Claudinho, Claudinho. E
0: Sim.
1: agora, graças a Deus, nós estamos com uma audiência super legal e o Cláudio está aqui conosco.
0: Sempre que chamar, vou
1: Você
0: estar
1: que
0: aqui.
1: pode ajudar, né? E ele é de Igaraçu, você que pode ajudar para o dia dos doces, né? De Cosme e Damião, que será no dia 27 a festa. Deixa o teu docinho aqui, eu entro em contato com o Cláudio para que ele vá buscar. Se você tiver, como o Cláudio falou, um pula-pula, escorregador, alguma coisa de criança, que eles possam se divertir, você possa oferecer nesse dia. Que bacana isso, né?
2: Sim.
1: porque é unir.

0: que nós estaremos formando uma cidade diferente, um mundo diferente, sejamos um só através dessa união. É muito legal mesmo.
1: Sim, sempre estarei disponível para falar dos eventos culturais. Quando vocês quiserem falar também sobre racismo estrutural, sabe que está entrando em novembro, daí vocês precisam do tema. Como eu tenho essa experiência com o meu filho, que é neurodivergente também, né? Eu dei uma palestra.
0: Pronto, já vai estar marcado.
2: Bastante conteúdo.
1: Eu dei uma palestra para os pais, o Projeto Vida Hoje, porque o meu filho ele tem 17 anos, ele tem um livro escrito, né? Ele escreveu esse livro com 15 anos. Então, eu gosto muito de direcionar pais de crianças autistas ou de TDAH, de neurodivergente de forma geral, porque é muito difícil você conseguir trazer a potencialidade dessa criança, mas quando você consegue também...
0: E ó, você está aqui na minha listinha, ó, de quem seria chamado, ó, Cláudio Astorte, Cláudio Dança. Né?
1: Então, quando vocês precisarem trocar essa informação, de eu trocar essa experiência, de como eu consegui trazer o potencial do meu filho, foi esse um dos motivos que me levou a cursar a pedagogia, porque eu acho que o que eu fiz na vida do meu filho eu posso fazer na vida das outras crianças. Assim como também eu acredito que eu faço nas crianças do Projeto Vida, porque eu sempre tento trazer aquilo que ela tem de melhor para fora. Né?
0: Ele valoriza a escola como Zé Maria também. Né? Eu acho isso muito importante.
1: A gente tem que valorizar o potencial do ser humano. Ninguém é bom em tudo.
0: Nós vamos marcar esse dia para você.
1: Mas é bom em alguma coisa.
2: Isso, com certeza.
1: E nesse alguma coisa é onde que a gente tem que buscar a essência do ser humano.
2: É isso aí.
0: E, meu amor, lembre-se, se teu pet precisa de alguma avaliação, temos aí a doutora Carol Momesso conosco, acreditando no programa Rádio Mulher. Um beijo grande no coração. Obrigada, Cláudio.
1: Quem agradece sou eu. Gratidão à Rádio Cidade, ao Marcelo, que Denise, à Cris. Pode contar comigo sempre que vocês precisarem, não só para entrevista. Um dia que precisasse levantar uma cadeira e segurar, e se eu estiver disponível, pode ter certeza que eu vou estar aqui junto com vocês, tá?
0: É demais,
2: com certeza. E você precisando, também estamos aqui, viu, Cláudio?
1: Gratidão.
0: Já vai em novembro, sempre pode aqui, agendar uma data para vir aqui comentar conosco, por favor.
1: Pode deixar.
0: Marcelo, belezinha. Quem ganhou o pudim?
2: Quem ganhou o pudim maravilhoso, Denise? Foi um homem que ganhou. Antes, deixa eu mandar um abraço para Lourdes Silva, senão vai dar B.O. na minha
0: Lourdes,
2: vida.
0: Lourdes, beijo.
2: Fez bolo, falou, Marcelo, pode descer agora para você comer um belo bolo, que eu fiz dois bolos. Vem você e a Denise.
0: Só para você.
2: Só para mim. Quem leva o pudim de hoje? José Ricardo Moro. José Ricardo Moro, ganhador do pudim do Fernandes Supermercados.
0: Olha que isso aí. Ele mostrando as aulas de dança aqui, Cláudio.
1: Veio uma lembrança de 10 anos.
2: Quanto tempo já da escola, Cláudio?
0: Quanto tempo já tem? 30 anos.
1: É. Igual eu falei para você, eu sou muito ruim de datas.
2: É.
1: Então tá vindo coisa para mim de 12 anos. Acho que foi uns 12 anos que eu tô aí.
2: 12 anos
0: Mas
2: já.
0: Mas ele já dança depois uns
2: 30 anos. Ah, eu lembro dele no subsolo, que ele já dançava, que era coisa de louco.
1: Depois da pandemia, aí, tipo assim, eu dei uma decaída. E aí eu tentei me reerguer, comecei a me reerguer, veio pandemia de novo. Falei, não, agora não quero mais.
0: Mas o Cláudio tá super bem.
2: Tá bem.
0: Ele tá
2: remoçado,
0: a dança faz bem.
2: Eu vou começar a dançar, viu, Cláudio, também.
0: Até sábado, se
1: aconselho,
0: Deus
1: viu?
0: Quiser.
2: Vou ter que fazer.
1: Não por saúde mesmo.
2: Sim.
0: Sábado
2: sim.
0: É o Leal que estará aqui, né?
2: Sábado,
0: ele vai falar
2: Leal? Belezinha.
0: Algumas coisas aqui de algum...
1: E no samba de Gafieira, depois a gente volta a conversar.
2: Vamos marcar para conversar.
1: Se vocês puderem participar de pelo menos umas duas aulas, só para me tirar foto e mandar para o
2: governo. Vamos sim. Vamos sim.
1: Porque você tem que comprovar o que
2: sim,
1: você faz.
2: Sim.
0: Vamos lá.
2: Vamos sim.
0: Por que não ajudar?
2: É lógico, vamos embora e voltamos sábado
0: dançar
2: que vem
0: danço,
2: aqui no
0: mas
2: Rádio
0: a gente
2: Mulher.
0: Faz de conta. Felipe tá dançando e eu faço de conta.
2: Meu Deus do céu. Tchau, gente, bom final de semana.
0: Beijo.

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9: Todos os anos, cerca de 1.300.000 toneladas de alimentos são desperdiçadas ou perdidas em todo o mundo. Então, cerca de um terço de tudo que produzimos acaba no lixo. Mas por que desperdiçamos tanta comida? Um dos problemas é a logística e armazenagem do transporte, que por aqui é lastimável, de acordo com Antônio Alvarenga, presidente da Sociedade Nacional de Agricultura, a SNA. Outro problema também é o fato do consumidor ser muito exigente com relação à estética dos alimentos. Ele não gosta quando aquela fruta está um pouco feia ou escura, mas pode ser comida normalmente como as outras. É o que afirma Silva, da rede Save Food Brasil. Com este grande problema, várias iniciativas foram criadas no Brasil para tentar barrar o desperdício de comida. Entre elas, um aplicativo que funciona como o Tinder, aquele da paquera, sabe? Ao invés de um crush, você aproxima comida sobrando com quem precisa dela. Ele se chama Comida Invisível. De qualquer forma, o consumidor tem um papel fundamental não só de fazer a sua parte, mas também de cobrar o que os supermercados, os restaurantes e outros lugares que frequentamos estão fazendo para evitar isso. Diga não ao desperdício, seja um consumidor consciente.
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17: 1 hora e 15 minutos.
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6: Oba! O cantor britânico Harry Styles anunciou novas datas para sua turnê Together Together. E o Brasil, dessa vez, ficou de fora. Harry fará shows nos Estados Unidos, Canadá e Europa. A segunda etapa da turnê terá início no dia 2 de abril de 2027. Lembrando que na primeira etapa da turnê, Harry fez 3 shows em São Paulo, capital.
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13: Sim.

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7: Sim.

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7: Nessa sexta-feira, o piloto tailandês Thassanol Infrapufasak, da Fórmula 2, sofreu um acidente no novo circuito de Madrid, o Madrink. Infelizmente, escapou ileso. O piloto perdeu o controle do carro e rodou de ré contra as barreiras da curva 19 no início da sessão de treinos da Fórmula 2. O monoposto pegou fogo após o impacto, mas Thassanapol conseguiu deixar o cockpit sem auxílio.
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20: 2:15.
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5: Oba! Academia Brasileira de Cinema divulgou a lista dos filmes pré-selecionados para a disputa pelo Oscar 2027. O filme brasileiro escolhido para representar o país no Oscar será divulgado no dia 16 de setembro e concorrerá a uma vaga na categoria de melhor filme internacional. Entre os pré-selecionados, 100 Dias, A Fabulosa Máquina do Tempo, A Natureza das Coisas Invisíveis, Feito Pipa, Vicentina Pede Desculpas e Nosso Segredo.
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8: Você sabia que os dois primeiros cinemas do mundo foram abertos nos Estados Unidos? Em outubro de 1895, era inaugurado Atlanta em Atlanta, na Geórgia. E em abril de 1902, Los Angeles inaugurou o Electric Theater.
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11: Nessa sexta-feira, o Pleno do Superior Tribunal de Justiça Desportiva aumentou a pena de Abel Ferreira, técnico do Palmeiras, que chutou o microfone no empate com o Mirassol em 1-1 no último dia 30 de agosto. Abel tinha recebido 2 jogos de suspensão na terceira comissão disciplinar. O Palmeiras conseguiu um efeito suspensivo, então o Pleno do Tribunal julgou o caso, aumentando a suspensão para 3 jogos. E não cabem mais recursos.
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19: 3 horas e 16 minutos.
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14: 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O cantor Bryan Adams lançou uma música dedicada a um dos maiores símbolos do Canadá, Terry Fox. O atleta ficou conhecido após iniciar em 1980 a Maratona da Esperança. Aos 22 anos e após perder uma perna para uma doença, ele atravessou o Canadá correndo com uma prótese para arrecadar dinheiro para pesquisas sobre o câncer. Mas ele morreu em 1981 aos 22 anos.
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13: Segurança de brinquedos para gatos. Alguns brinquedos para gatos também podem ser perigosos. Então evite brinquedos com decorações pendentes, como penas, sinos e olhos arregalados. Opte por brinquedos maiores, como bolas, ratos de brinquedo ou pedaços de papel amassado maiores, que é a boca do seu gato. Vocês dois podem aproveitar o tempo de brincadeira supervisionada com os populares brinquedos no estilo de vara de pescar. Mas esconde-os fora de alcance quando o seu gato está fora de vista.
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16: Olá pessoal, Almanac Musical no ar, por aqui Eduardo Maidana e hoje nós falamos de I Never Be Maria Madalena, canção pop da cantora alemã Sandra, lançada em 1985 como carro-chefe de seu álbum de estreia, o The Long Play, foi também o primeiro single a ser lançado internacionalmente. A canção chegou ao primeiro lugar na parada musical alemã, popularmente chamada apenas de Maria Madalena. A canção se tornou um grande sucesso na Europa, chegando às primeiras posições na parada Canadá, da Alemanha, da Holanda, Portugal, Suécia, Noruega e Áustria. Além do terceiro lugar na parada italiana, número 5 na França e número 91 no Reino Unido. Foi ainda um hit muito tocado nas rádios de Portugal, Espanha, Grécia e no Brasil. A canção foi relançada em 1993, em uma versão remixada, que alcançou a posição de número 87 no Reino Unido e mais uma vez relançada com outro remix em 1999, apenas como single promocional na França. Vamos recordar?

0: Sandra, You'll Never Be Maria Madalena, aqui no Almanac Musical, que volta amanhã. Um grande abraço, tchau.
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0: Sua! Mariana Fagundes!
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0: Opa, beleza, beleza. Hora certinha no rádio, 5 horas e 7 minutos, hein? Que saudade de vocês, que saudade, hein? 5 horas e 7 minutos, nós estamos chegando nesta bagaça, né? Sabadão, dia 12 de setembro, ano 2026. Nós estamos na lua nova, signo predominante Virgem. A estação inverno 2026. Faltam 110 dias para terminar o ano. Hein? Hoje, 12 de setembro, pela Igreja Católica, é dia de São Guido. Conhece São Guido? Não conhece? São Guido, nascido numa família de camponeses, distribuiu seus poucos bens aos pobres e se consagrou inteiramente ao serviço de Deus, hein? Peregrinou durante 7 anos, visitando os principais santuários da Europa, Roma e a Terra Santa. Depois retornou à sua região de origem e se santificou no humilde ofício de sacristão de uma igreja local. Depois de morto, milagres e prodígios ocorreram em sua sepultura. E somente então foi glorificado aquele que, durante toda a vida, permaneceu oculto e apagado sobre seu ofício, né? Levar o dom às pessoas. Então, hoje, dia de São Guido, pela Igreja Católica, 12 de setembro. Hoje também, dia da Seresta, dia da América Latina, dia nacional da recreação. Lá no Rio Grande do Sul, é o dia estadual do servidor penitenciário. Os que trabalham em penitenciária, né? Lá no Rio Grande do Sul. Nós lembramos também, 12 de setembro, as curiosidades, né? Isso. Em 2000, os casais homossexuais passaram a ter direitos iguais na Holanda. Na Holanda, 12 de setembro, 2000. A outra aqui também, 1854, nesse dia 12 de setembro, 1854, foi criado o Instituto Benjamin Constant, lá no Rio de Janeiro, com o nome de Imperial Instituto de Meninos Cegos, né? Então hoje, dia 12 de setembro, a seleção musical e a apresentação deste programinha de meia pataca, né? Tem meia dúzia de pé rapado ouvindo nós, né? É nossa, é minha, Antônio Carlos Matias, o bonitão da Baracheta. Claro, claro que eu não faço nada sozinho, preciso muito, muito de vocês. Então ajuda o Mate aí, né? Mandando o seu áudio, o seu recado pra gente. O Zap da Cidade já está no ar, né? 97400-6249. 97400-6249. Este é o WhatsApp da Cidade FM. É o mais agitado, né? Nos sábados à tarde, no domingo de manhã, é nós na fita, bicho, né? Muito bem, muito bem. Vamos ver quem está com a gente neste sabadão, pra gente começar o programa, né? Vamos lá ver o pessoal que mandou o recado pra gente. Deixa eu mandar o recado aqui, o pessoal. Maria de Fátima Denor tá com a gente. Hoje não gravou áudio não, né? Deve estar cansadinha, deve estar dormindo, ela e o Zé Denor, né? Mas mandou positivo aqui. Matias, tudo bem, Matias? Boa tarde, Matias, hein? Minha amiga Eva das Neves lá no Nossa Gente. Oi!
1: Oi, Matias. Oh. Boa tarde, tudo bom? Boa tarde, Ângela.
0: Tamo junto.
1: Prazer falar com você, Matias.
0: Prazer meu, é.
1: Matias, hoje é aniversário do Jacozinho, Matias.
0: Opa, tem bolo.
1: Hoje o Jacozinho está ficando mais velho.
0: 74, é.
1: Vamos começar a bagaça, hein? A bagaça que eu gosto muito.
0: Vamos lá.
1: Toca pra mim aí, por favor.

0: aí. Pode secar que é música do Amado Batista.
1: Amado
0: aí, tá?
1: Batista, deixa pra nós.
0: Amo Amado Batista.
1: Tá bom.
0: Abraço, Sandra. Abraço, Júnior. Estou te ouvindo, Matias, a Eva das Neves.
1: Belezinha, obrigado. Parabéns, Jacó. Parabéns, muitos anos de vida, muita saúde a você aí. Aí no nosso agente, lá no bar do Jacó, né? Onde tem sarxixa. Tem sarxixa pequena, grande, no pote, no moio, né? Então, um abração, Jacó. Muitas felicidades. Parabéns pelo aniversário, viu? Vamos lá, 5:11. Quem mais? Quem mais? Ei,
2: Boa tarde, Matias. Aqui é o Wilson Sotero.
1: Tá bom.
2: Eu não fui pro meio do mato, não. Tá chovendo de novo.
1: Tá chovendo.
2: Viu? Toca pra nós aquela música lá do Eduardo Costa, Cuidado.
1: Cuidado.
2: Alô, meu amigo. Uma boa tarde pra você.
1: Muito bem. Vamos lá tocar a música Cuidado. Longa essa música, hein? Essa música dá um sono danado. Mas vamos tentar tocar pra você aqui, tá certo? Beleza? Muito bem. Boa tarde, minha amiga Luane Rosseto. Pelo jeito aqui a Maitezinha tá dormindo, né? Tá chovendo, tá propício para tomar um café quente, né? Chocolate quente. Cuidado, vai queimar a língua, cuidado, né? E a Maitezinha deve estar dormindo, né, Luane? É, descansando um pouquinho, merece, né? Tempinho. Daí eu também gostei de estar lá na minha caminha, deitadinho, quentinho. Mas tenho compromisso aqui na rádio com vocês todos os finais de semana. E a gente gosta de cumprir nossos compromissos, né? Muito bem. 5:12, Carlão Lazarim, oi!
3: Boa tarde, Matias!
1: Oh.
3: Um ótimo programa para todos nós aí, todos os ouvintes, todos os participantes. Deus que abençoe todos nós e nossos familiares. Um ótimo sábado a todos, fiquem todos com Deus. Abraço, é o Carlos Lazarim. Um abraço lá para a família da Ica Monge, Tadeu Monge, todos eles. Fiquem todos com Deus.
1: Belezinha, abração toda a galera curtindo o programa, muito obrigado. Também ligadinho, Pedrão Moraes, bicho, né? No comecinho do programa, Pedrão já está antenado com a gente, hein, Pedrão?
4: Boa tarde, Matias. Ô, Matias, toca uma música pra nós aí, do Rio Noite de Solimões, é na Sola da Bota. Obrigado, Pedro Moraes aqui da casa.
1: Belezão, deixa pra nós, vamos soltar a bota já, viu? Calminha, seu Pedrão, calma.
4: Rio Noite Solimões, é na Sola da Bota.
1: Isso, na Sola da Bota já nós tocamos, só um minutinho, seu Pedrão, deixa eu preparar o trem aqui, viu? Só um minutinho, tá bom? Também com a gente, Joana das Neves, fala, Joana, oi.
5: Boa tarde, Matias, tudo bem com vocês?
1: Graças a Deus, tudo em ordem.
5: Estamos tudo bem, graças a Deus, Joana das Neves. Eu queria ouvir a música do Daniel. Liga lá em casa.
1: Liga lá em casa. Vamos ligar na sua casa. Calma, Joana. Deixa eu preparar aqui certinho para você a nossa programação, beleza?
5: Boa tarde, Matias. Tudo bem com vocês?
1: Graças a Deus.
5: Sim, boa tarde para você, para sua esposa Ângela, para sua mãezinha Dona Beatriz, para minha amiga querida Eva das Neves e para todos os ouvintes e participantes do programa Cantinho Sertanejo. Desejo a todos vocês uma excelente e abençoada tarde de sábado. Fiquem todos com Deus. Agora aguardando a charada, Matias.
1: Daqui a pouquinho, vamos lá.

0: Matias, se for possível, você toca para mim, Mano Walter e Marília Mendonça, o que houve?
1: Que houve?
0: Fazendo favor, se for possível.
1: Deixa para nós.
0: Agradeço.
1: Muito bonita essa música. Eu vou preparar para você, só um minutinho, viu? Deixa eu começar o programa aqui, começar a colocar os fios nos devidos lugares aqui. Já já a gente coloca tudo certinho para vocês aí. Só um minuto, viu? Boa tarde também a Luísa Vicente mandando um recado. Matias, e ótimo programa para você. E a todos nós estamos aqui ouvindo, curtindo o seu programa, Matias.
2: Boa tarde, Matias. Oh. Boa tarde, Marcelo, professor José Baganha, Eliverto, Cris e Denise. E boa tarde a todos os ouvintes que estão ouvindo a Rádio da Cidade. Matias, como você passou a semana? Passou bem, né? Com
1: bem,
2: a graça de Deus.
1: Graças a Deus.
2: E família, né? Um bom sábado, um bom serviço, e Jesus que abençoa vocês todos aí, viu? Jesus que te proteja, te ilumine, dê saúde, paz, amor, tranquilidade para você e toda a família, meu amigo. Um beijão, um abração bem gostoso no fundo do coração da sua mãezinha Beatriz, sua esposa Ângela e toda a família. E manda uma boa tarde aí e um abração para Massa Alves Família, Berei Família, Dom Maria dos Anjos Família, Creuza do Sagadinho Família e Pageni Família. E quem está falando aqui é Maria de Fátima da Silva Denô. Vou esperar agora a charada, né, amigão? Fica com Deus. Nós todos estamos aqui te ouvindo, tá, amigão?
1: Beleza, muito obrigado, Maria. É. Minha amiga Maria, sai da lata, Maria. Hora certinha, 5h15. Vamos começar, né?
3: Está no ar, Cantinho Sertanejo.
1: É, vamos começar a bagunça aqui, né? Até 7 horas, só moda bonita, né? Quem quer ouvir música, pede no zap zap, hein? 97400-6249. Tá começando a bagaça, vamos lá, oi!

0: Beleza, música bonita lá pro Pedrão Moraes. Tá aí, Pedrão, pediu, nós tocamos Rio Negro e Solimões, a música Na Sola da Bota. Abrindo o programa das antigas, lá de 1996. Música bonita, hein? João Paulo e Daniel, a música Pedindo Bis, pra você dentro do nosso Cantinho Sertanejo, até às 7 horas.
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0: Oh, meu Deus do céu, meu Deus do céu.
2: Hora certa.
0: Hora certinha do rádio, 5 horas e 23 minutos, 5 e 23, hora certa do rádio, vamos junto. É, tá aí a Ica Monge mandando um recado pra nós, né?
3: Assim eu não aguento.
0: Aliás, quero agradecer de coração a todo mundo que ajuda de uma certa forma com as brincadeiras, entra no clima, né? E manda recado pra nós, brinca, manda recadinho, né, bicho?
3: Quanta besteira!
0: Não é besteira, não, é brincadeira, tudo é brincadeira aqui, então muito obrigado a todos que nos ajudam.
3: Não é possível, né?
0: Fazendo, gente, aqui a farra, fazendo a bagunça, vocês gostam, né? Vocês gostam da bagunça, hein? Meu Deus do céu, hein?
4: Vamos lá, então.
0: Vamos, então, vamos, vai. Vamos tocar o barco. Hora certinha no rádio, 5h24. 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Vamos que vamos, música bonita. Nossa amiga Sandrinha Foliani pediu, nós já encontramos a música bonita. Linda, linda, né? Música bonita, Mano Walter. Tem a participação maravilhosa de Marília Mendonça, né? A música O Que Houve, hein? O Que Aconteceu, hein?

0: Beleza, música bonita. Tá aí, sucesso de Amado Batista, lá pra Eva das Neves, né? Isso, parabéns, Jacó, parabéns, hein? Amado Batista, participação de Elias Wagner, com a música Sou Igualzinho a Você. E antes, nós atendemos também a Sandrinha Foliani, né? Música bonita com Mano Walter, a participação da Marília Mendonça, saudosa Marília Mendonça, com a música... Esqueci, como é que chama a música? A música... É... Até quando é isso?
1: Ah, bom dia!
0: Boa tarde, rapaz. Tá errado aí, rapaz.
2: Calma,
0: presta atenção no serviço. Presta atenção, você tá errado aí, calma.
3: Que hora são?
0: Conferindo a hora certinha no rádio, tic-tac do tempo, 5 horas 39 minutos, 5h39 é a hora certinha do nosso programa, né? Nós trouxemos então a música bonita aí do Mano Walter, né, Mano Walter? É O Que Houve, O Que Houve, né? Sucesso do Mano Walter com a Marília Mendonça, lá pra Sandrinha Foliani acompanhando, curtindo a nossa programação.
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0: E até às 7 horas tem o nosso cantinho sertanejo, você vai mandando um recado pra gente, 97400-6249 é o nosso zap zap, hein? 97400-6249, vamos lá.

0: Muito bem, 5 horas 39 minutos, 5 e 39, hein? Hoje, pergunta número 11, né? Vamos aí, nosso livrinho novo, Perguntas e Charadas 2026, né? Pergunta número 11 pra você no programa de hoje, 12 de setembro, hein? Vamos lá, pergunta número 11, o que é o que é? 200 cabeças no mesmo teto, mas sem olhos e também sem pescoço. O que é isso, né? O que é o que é? 200 cabeças do mesmo teto, não tem olhos e também não tem pescoço. O que é isso? O que é o que é? Pergunta número 11. 200 cabeças do mesmo teto, mas sem olhos nem pescoço. O que é isso? Responde aí a nossa charada, a nossa pergunta número 11. Vamos lá! E nós vamos de frente com você até às 7 horas em nome da Padaria Barão. 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Muito bem, boa tarde, Matias, tudo certinho? É, hoje é com o senhor lá no farol da igreja, meu Deus. É, o senhor me xing... Ô, louco, não xinguei ninguém não, bicho. Coloca nós o sorteio, compadre. É, se puder... Ah, não xinguei nada. Você mandou trabalhar, né? O que eu faço na minha vida desde 7 anos é só trabalhar, bicho. O pai ensinou a trabalhar, fazer o quê, né? Aí tá tudo certo, irmão, né? Isso, meu amigo Marinão, sempre na audiência do programa, hein? Abraço a Márcia Pereira, todo o pessoal, Márcio, Samuel, né? Marinão tá sempre junto com a gente, parceiro, né? Se puder, toca um som de cristal, né? Pra nós ouvirmos das antigas, Matias, né? Estamos na escuta do programa. Esse programinha de meia pataca, né, Matias? Tudo certo. Muito bem, vamos que vamos até 7 horas. Participa com a gente no Zap Zap da Cidade FM 97400-6249, né? Tô aguardando você mandar o um recado pra nós aí, né?
1: Matias, a resposta...
0: Opa! Amanhã aí. Hora certinha, 5h44. Deixa eu mandar um grande abraço ao povo e à pova curtindo o programa. Muito obrigado ao pessoal do Supermercado Dona Mara. Meu amigo Carlinhos, mão de vaca. Alô, Carlinhos, tira aí o escorpião do bolso, Carlinhos. Ô, Carlinhos, que é isso, né? Um abraço pro pessoal do Supermercado Dona Mara. Também o pessoal nos acompanhando aqui no Fernandes Igaraçu Tietê. O pessoal aí na Coab, Supermercado do Seu João, J Serve Bem, né? Tá todo mundo na audiência do programa. O meu amigo Bicudo, Dona Onça. A Márcia, o Wilson Otero no CDHU. Tão mocosado, hein? Tão mocosado, tô namorando os dois lá. Friozinho, né, Wilson? É, vamos um chocolate quente, né? Cuidado que é uma língua aí, mano. Abraço, meu amigo, sou Luizão, né? Luizão, Dona Tereza, ela tá no CDHU. Casal Cachupo tá na audiência do programa, muito obrigado. Quem mais? Um abraço, meu amigo, lá na Rua 11, Bar do Pedrão. Bar do Marujo, na Rua 6 da Coab, né? Tá todo mundo na audiência, muito obrigado. 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Muito bem, essa aqui é das antigas, né? Isso. O pessoal pediu também na rua pra mim. Não lembro quem pediu, desculpa, né? Mas pediram tapas e beijos, né? Então, aí ó, 5h46, vamos lá.

0: Epa, música bonita, bonita pra você no programa Cantinho Sertanejo. Tá aí Léo Magalhães, gravação 2018, com a música Oi, lá pra minha neta Luna, né? Gosto dessa música, Luna Pietra, minha netinha, né? Aliás, netona bonita, né? Tá certo, Léo Magalhães, Oi, né? Antes teve Teodoro Sampaio, a música Esta Noite Te Amarei, né? E tá no comecinho, nos pediram a música Entre Tapas e Beijos, Me Perdoe. Não marquei, não lembro quem nos pediu hoje à tarde, hoje de manhã, né? Me perdoe, mas está aqui a música, ó. Leandro Leonardo, Entre Tapas e Beijos, para você que pediu para o Matias. Hoje de manhã eu esqueci, me perdoe, tá bom? Tá certo?
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0: Conferindo a hora certinha, 5 horas e 56 minutos, né? Não perca a hora, 5 e 56. Até 7 horas tem o nosso Cantinho Sertanejo. Isso, né? Por aqui eu, Matiase, com você, Antônio Carlos Matiase, bonitão da Balachita. Estou junto com você até as 7 horas aqui na Cidade FM.
2: Ô, cara, dá o fora que você tá enchendo o saco, hein?
0: Às 7 horas eu vou, tá bom? Isso. Às 7 horas você quer esperar, espera, não quer, problema é seu. Até as 7 horas eu vou ficar por aqui. Certinha, 5h57. E nós vamos em frente com o nosso programa. 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Maravilha, maravilha, 5h59. Para você, logo mais 7 horas tem a Santa Missa. Termina o nosso programa, começa a Santa Missa aqui da Igreja São Joaquim, viu? Hoje, sabadão, logo mais 7 horas tem a Santa Missa aqui na cidade.

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1: Epa, música linda, linda, Marília Mendonça, 2018, com a música Silmeira. Muito bem, pontualmente 6 horas, 1 minuto, 6 e 1. E a gente está fazendo hoje a nossa perguntinha, a nossa charadinha número 11, nesse sabadão 12 de setembro, aqui pela Cidade FM. O Matiasi, o bonitão da Baracheta, é nós na área, né? Isso, e o nosso cantinho sertanejo. Hoje, charada número 11. 200 cabeças no mesmo teto, mas sem olhos e nem pescoço. O que é isso, né? O que é o que é? 200 cabeças no mesmo teto, mas sem olhos e sem pescoço. Responde aí até 6h30 no zap da cidade qual é a sua resposta, né?

Modão bonito, hein? Coisa linda, música bonita com Fabrício e Fabián, né? Fabrício e Fabián cantando a música Antes Que Você Vá. Essa música é linda e foi lá na minha mãe, né? Dona Beatriz, Torino Matias, com certeza tá ouvindo o filhote aqui, né? E gosta muito dessa música, né, mãe? Fabrício e Fabián, a música Antes Que Você Vá. Antes também, nós tivemos a dupla de Goiás, rapaziada boa, né? A dupla Sandro e Ronaldo. Sandro e Ronaldo cantando a música Macaco Velho. 6:10, temos aqui um comunicado da funerária Piso para a missa. Missa de sétimo dia, que será realizada amanhã, dia 13, às 18h, 6 da tarde, lá no Santuário Nossa Senhora Aparecida, na Coab de Barra Bonita. Amanhã, às 6 da tarde, lá no Santuário, missa de sétimo dia pela alma de Maria Rosa Zíglio Cândido. Maria Rosa Zíglio Cândido. Amanhã, 6 da tarde, lá no Santuário, missa de sétimo dia, pela alma, né? Intenção à alma, sétimo dia de falecimento da Maria. Maria Rosa Zílio Cândido. Comunicado aqui da funerária Piso. 6:12, intervalinho rápido, volto já já com mais moda para você. Se você quer ouvir música, manda recado para nós, peça sua música que a gente toca.

0: para você aqui no nosso Cantinho Sertanejo, tá bom? Beleza?
1: Boa tarde, Matias, que é o Wilson Otero. É. Eu não fui pro meio do mato, não, tá chovendo de novo.
0: Ô, louco.
1: E eu toca pra nós aquela música lá do Eduardo Costa, Cuidado.
0: É.
1: Falou, meu amigo, uma boa tarde pra você.
0: Calma aí, depois do intervalo eu toco pra você, calma aí, tá bom? Isso.
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3: Mantém atividades para o seu pet. O bem-estar físico e comportamental do seu pet pode ser conseguido com uma dedicação de tempo para brincadeiras e com exercícios. Caso ele não tenha diversão proporcionada por brincadeiras e atividades, você pode ter em sua casa um bichinho depressivo ou entediado, que tornará também a sua saúde mais frágil, tadinho.
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6: Vovô Matias, que horas são?
7: Vamos lá, hora certa, 6 horas 17 minutos. Não perca a hora 6:17.

0: Beleza, tá aí música bonita, Tiãozinho Alessandro, Tiãozinho Alessandro, música bonita, aliás, dois sucessos, né? Você ouviu aí a música Coração Quebrado e agora Avenida Central, dois sucessos com Tiãozinho Alessandro aqui no nosso Cantinho Sertanejo com você até às 7 horas. Continue mandando seu recadinho pra gente, 97400-6249, estou aguardando aqui, viu?
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É, tá aí, música bonita, 6 horas 24 minutos, 6h24. Tá aí, então com o Teodoro Sampaio, com a música Cuidado com Casamento, pra você aqui dentro do nosso cantinho sertanejo. Lembrando a você, logo mais 7 horas tem a Santa Missa, né? Todo sábado após o meu programa tem a Santa Missa direto ali da matriz de São Joaquim por Igaraçu e aqui através também da ONG Sempre Viva, Movimento Ecológico e Ambiental de Igaraçu Tietê, que é a dona, né? Que é a detentora aqui da cidade de FM 87.9, tá bom? Então, logo mais 7 horas tem a Santa Missa aqui na cidade. Muito bem, muito bem. 6 horas 25 minutos, 6h25, nós vamos que vamos com você, né? Até 7 horas, agradecendo muito a cada um de vocês que nos acompanha, estão sempre junto com a gente aqui no nosso cantinho sertanejo, na Cidade FM, né? Muito obrigado a todos aí, hein?

0: Muito bem, 6 horas e 25 minutos, 6 e 25.
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0: Olá, lá, até Alexa, né? Até Alexa tá contra nós aqui, bicho, né? Alô, Marinão, né? Pra arrepiar os pelos, irmão, hein? É? Muito bem. Aí, Joaquim Manuel, versão original, hein? Som de cristal. Ei.

0: Beleza, coisa linda, música bonita, Marília Mendonça, Rosa Embriagada, essa música é linda, viu? Rosa Embriagada com Marília Mendonça. E antes, lá pro Marinão, chegou até a chorar, hein, bicho? Olha só, hein? Oh, lá, lá. Joaquim Manuel com a música Som de Cristal, para você dentro do nosso Cantinho Sertanejo, 6 horas 34 minutos.
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0: Belezinha, belezinha, 6 horas 35 minutos, conferindo a hora certa do rádio, 6h35.
4: Oi, meu amor, tudo bem?
0: Tudo bem, graças a Deus, tudo em ordem, né?
4: Esse é macho que
0: é
4: nem
0: nóis,
4: eu.
0: É nóis, tá tudo certo, tudo certo.
5: Ô, Matias, que horas são?
0: Conferindo 6 horas 36 minutos, 6h36, é hora de parabenizar você que faz aniversário, né? Aliás, o neto da Márcia Uraguchi está fazendo aniversário no dia de hoje, né, Marcinha, né? Então, parabéns a todos aí que fazem aniversário, estão ligadinhos aí em nossa programação. Nosso grande abraço a todo mundo que faz, né, está fazendo ou vai fazer aniversário.
6: Boa tarde, Matiagem, um feliz programa para você. Desejo muitas felicidades para você, tá bom? Tudo de bom, quem fala aqui é a Márcia Uraguchi. Coloca o meu nome, Márcia Uraguchi, Aspásio, Harumi, Jennifer, Walter Pierre, Vinícius, Rafael Cardoso e Nenê Massucato no, põe no sorteio, por favor. Vou responder embaixo, não sei direito, mas a gente tem que sempre estar junto com você e seguindo seu programa, né? Que seu programa é top, tá? Tudo de bom. Então, hoje é aniversário do meu netinho Walter Pierre, filho da Jenny, 10 aninhos, Matiase. Eu gostaria de desejar meus parabéns, recebendo abraço da Márcia Uraguchi, do Aspásio, da tia Harumi, do tio Rafael Cardoso, e de toda a minha família, e de toda a família dele também, da avó dele, né? Que Deus que abençoe, meu netinho, sabe, Matias? Eu vou escrever aí embaixo a resposta. Um beijo para a Ângela. E um beijo pra você e pra toda a sua família, tá, Matias? Abraço, fica com o poder de Deus.
0: Beleza, parabéns então, parabéns a ele, a todo mundo que faz, hoje dia 12, quem fez ontem, quem fez na semana que acabou, quem vai fazer na semana que está começando, parabéns.

0: parabéns, parabéns pra todo mundo que faz aniversário. Aliás, hoje é aniversário também lá do Jacó, né? É o Jacó lá da nossa gente, o esposo da Eva das Neves, né? Um abraço lá ao Jacó, muita saúde, muitas felicidades. Também na audiência do programa, né? Cadê ela? É.
1: Oi, Matias, boa tarde. Cheguei.
0: Chegamos.
1: Estou em Jaú, mas estou na audiência da Rádio Cidade.
0: Ai, que bom.
1: Manda um alô pra nós aí. A galerinha toda.
0: Beleza. Aniversário de quem aqui? Ah, Matias, manda alô aí pra nós. Meu aniversário, dia 18. O seu aniversário? Dia 18 agora, ô Isabel Garbi, hein? Ô, louco! Ô, louco, hein? Será que desta vez vai ter bolo? Será que vão convidar nós pra festa, né? Se convidar, nós vai na festa, né,
2: Isabel? Não vai, não!
3: Ele vai sim!
2: Ele não vai, não!
3: Ele vai sim!
2: Não vai, não!
3: Ele vai sim! Vem a besta
2: é sua amante de rapariga.
0: Ei, olha quanta gente mandando na minha vida, beijão.
4: Mente.
0: É, não é verdade? Todo mundo quer mandar na minha vida. Pagar minhas contas, ninguém quer pagar minhas contas. Vai mandar na minha vida.
4: Mente.
0: Eu vou, qual que é o problema? Se convidar, eu vou na festa, eu vou.
2: Não vai, não. Ele não vai, não.
4: Só besteira.
0: Jesus
4: do céu.
0: Como que tem audiência um programa de... Ah,

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0: Ei, coisa linda, música bonita. Ei, coisa linda, hein? Roberta Miranda, participação especial de Simone Simaria, cantando um grande clássico da Roberta Miranda. A música São Tantas Coisas. A música foi gravada em 2017, né? Antes das antigas, teve Ronaldo Viola e João Carvalho com a música Prisioneiro. E também nas antigas, lá no comecinho, Milionário José Rico com a música Viva a Vida.
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0: E volta já já, só um minutinho aí, tá?
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0: É, tá aí, hora certinha, 6:52. Vamos passar a régua, terminar o programa, né? Daqui a pouquinho tem a Santa Missa, convidando todos vocês. Amanhã, 10 horas da manhã, estamos aqui com o nosso Domingo Alegre, fazendo a bagunça junto com você, tá bom? Muito bem, muito bem. A nossa pergunta de hoje, número 11. Pergunta fácil, né? Pergunta 11, o que é o que é? 200 cabeças no mesmo teto, mas sem olhos e nem pescoço. O que é o que é? 200 cabeças no mesmo teto, mas sem olhos nem pescoço. O que é o que é? É a pergunta nossa, a resposta, uma caixa de fósforos, né? Ou caixa de forfe, como respondeu o Marinão aqui, né? Beleza? Então, caixa de fósforos é a nossa resposta. Pergunta 200 cabeças, número 11, né? 200 cabeças no mesmo teto, dentro da caixinha, mas sem olhos nem pescoço. Que é o que é? Uma caixa de fósforos, né? Então nós tivemos aí 99. Você que tá mandando o zap aí, ó. De 1 até 99, manda bala pra gente fazer o sorteio de poucos prêmios à sua disposição no programa de hoje, né? Mais uma vez pedindo gentilmente a você que nos acompanha para que nos ajude aí com o sorteio de prêmios, né? Para os nossos queridos ouvintes. Vamos lá. Evinha das Neves mandou pra gente o número 70. Número 70 aqui é a Larissa Abili. Larissa Abili, número 70. Ganhando aí uma Marmitex média lá da Nilzete Rotisserie. Claro, tem que retirar em Barra Bonita. E claro, tem toda semana, viu, ô Fátima? Até outra segunda-feira, não amanhã agora, né? Depois de amanhã. Até na outra segunda-feira, vai ser dia 21. A outra segunda-feira, dia 21 de setembro, né? É o prazo seu para ir na Barra buscar esta marmita da Nilzete Rotisserie Marmita Média. Então, número 70, Larissa Abili ganhando aí Marmitex Média. Vamos lá, Carlão Lazarim mandou 52. Número 52, 52 é a Renata Ximenas. Renata Ximenas, número 52, levando aí um quilo de linguiça lá da Santa Gertrudes, viu? Santa Gertrudes. Vamos lá, número 7. Muita gente mandando número 7. Vamos ver aqui. Número 7. Número 7, número 7, Vera Cecílio. Número 7, Vera Cecílio. Um quilo de linguiça do Mercado Recanto. Da Grace Lazarim, aqui pertinho da Rádio Cidade. Fica na Florindo Dias da Silva. O mercado da Grace Lazarim, a filha do Carlão, da Dona Célia, né? Então passa por lá. Mercado Recanto com muitas novidades para você. Vera Cecília, número 7, um quilo de linguiça do Mercado Recanto. Isabel Garbi mandou o número 21. Número 21, 21, vamos ver quem que é o número 21. Número 21, vamos lá, calma. Número 21, deixa eu procurar aqui, gente, calma. Número 21. 21 é a David das Neves. David das Neves, número 21, né? David das Neves ganhando aí uma pizza. pizza lá do supermercado Fernandes, né? Nós não tivemos aí ganhadores no domingo passado, sobrou a pizza. Estou sorteando hoje, então, uma pizza do Mercado Fernandes, número 21. David das Neves ganhou a pizza. Tem que pegar o Vale Brinde aqui na rádio e depois até a outra segunda-feira, dia 21, ir lá na Barra, na Pedro Meto, e tirar a pizza do Mercado Fernandes, tá bom? Beleza? Número, Marinão, número 64. Número 64, 64, é o Valdomiro Cecílio. Número 64, Valdomiro Cecílio, ganhando uma Marmitex, né? É, Marmitex também do Jimenez. Vamos dar aqui uma Marmitex do Jimenez para o Valdomiro Cecílio, né? Isso. Marmitex do Jimenez para você, Valdomiro Cecílio, número 64. Luane Rosseto, número 11. Vamos lá. Número 11. Número 11. Calma aí, número 11. Número 11. Número 11. É a Vitória Lazarim. Vitória Lazarim ganhando 10 pãezinhos da padaria do meu amigo Pitão Corintiano, do Edson Ribas, né? Isso. Então, a Vitória Lazarim, número 11, 10 pãezinhos do Pitão Corintiano. Vamos lá agora, número Marcelo Scudeletti. Boa ideia, Matias, 51. Vamos lá, número 51. 51 é Vanilda Camargo. Número 51, Vanilda Camargo, ganhando o prêmio da loja Empório da Arte, sua grande loja de artesanato lá na Barra Bonita, na Major Pompeu, no centro, viu? Então, a Vanilda Camargo, 51, prêmio Loja Empório da Arte. Número, manda bala, quanta gente digitando, hein? Bacana, participando no programa. Vamos lá, número 9, Carlão Lazarim, número 9. Vamos lá, calma aí, gente, calma. Número 9, número 9, número 9, Denise Soares. Número 9, ganhando o lanche do Mr. Dog, né? Isso, 75. A minha amiga lá, a Ivete, a Fátima Abre, né? Mandando o número 75. Vamos ver quem que é o número 75. Calma, calma. Tô procurando aqui. Calma aí. Tem que procurar aqui, voltar tudo de novo, né? E achar o número 75 é Samuel dos Santos. Número 75, Samuel dos Santos. Também leva um lanche do Mr. Dog. Tá bom, chega, né? Hora certinha, 6h58, vai começar a missa. Deixa eu repetir rapidinho os ganhadores de hoje do nosso Cantinho Sertanejo. Valdomiro Cecílio ganhou Marmitex Média do restaurante Jimenez. A Vera Cecílio ganhou 1 quilo de linguiça do mercado Recanto. Vitória Lazarim, 10 pãezinhos do Pitão Corintiano. Larissa Abre ganhou Marmitex Média Nilzete Rotisseri. Denise Soares ganhou o lanche do Mr. Dog. Quem mais? Quem mais? Calma, calma, né? Renata Ximenas, 1 quilo de linguiça da Casa de Carne Santa Gertrudes. Quem mais? David das Neves, uma pizza do Supermercado Fernandes. Retirar lá na Pedro Meto, Barra Bonita. Vanilda Camargo, um prêmio da loja Empório da Arte. Quem mais? Quem mais, né? Calma aí. Samuel dos Santos ganhou um lanche do Mr. Dog. Esses são os ganhadores de hoje. Mais uma vez, por gentileza, não venham na segunda-feira para não perder a viagem, né? Não passar nervoso. Venha a partir de terça, né? Vale uma semana. Terça, quarta, quinta, sexta e sábado de manhã. Tem gente aqui na rádio. Você pede aí, pega seu Vale Brinde e vai buscá-lo, vai buscá-los. Valendo aí até o dia 21 deste mês os brindes do programa do Matiasi. Grande abraço, né? Muito obrigado a todos, um ótimo sábado. Amanhã, 10 horas, estamos aqui com o nosso Domingo Alegre. Tchau, gente. Obrigado, viu? Até amanhã, se Deus quiser. Tchau, tchau.
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4: Vem me abraçar, vem me curar, meu Deus, contigo não sou.
5: Falecidos: Aníbal Luiz, Antônia Pereira de Lima Fogliene, Antônio Aparecido da Graça Gomes, Antônio Bordini, Antônio Silva Santos, Aparecido Ferrari, Augustinho Ferrari, Bento Mazon, Carlitos Luiz, Dorival Francisco da Silva, Eliana Fracaroli da Silva, Eunice Silva Santos Aceituno, Jefferson Gomes, José Antônio Foliene, José Carlos Luiz, Jovelina Sena Moreira, Luísa Paula dos Santos, Luzia Catânio Aceituno, Maria Darros Ferrari, Mariano Aceituno, Silvio Luiz Sanches, Valentim Claudinei dos Santos Varandas. Em ação de graças, a Nossa Senhora Aparecida, Santa Luzia, Santa Rita de Cássia, São Cosme e São Damião. Hoje, a Igreja celebra o 24º Domingo do Tempo Comum. Irmãos e irmãs, reunidos em Assembleia Litúrgica para celebrar o Mistério Pascal, somos inseridos na dinâmica do Pai. Assumir um perdão ilimitado, deixando-nos ser modelados pela misericórdia de Deus, sendo capazes de amar, perdoar e recomeçar sempre. Vivenciando este mês da Bíblia, acolhamos a força transformadora da palavra que orienta, ilumina e dá sentido à nossa vida. Iniciemos a Santa Missa cantando.

0: Boa noite.
1: Boa noite.
0: Em nome do Pai, do Filho e do Espírito Santo.
1: Amém.
0: Que a graça de nosso Senhor Jesus Cristo, o amor do Pai e a comunhão do Espírito Santo estejam sempre convosco.
2: Bendito seja Deus que nos reuniu no amor de Cristo.
0: No instante de silêncio, peçamos perdão. Humildemente, cantemos.

0: Ó Deus Todo-Poderoso, tenha compaixão de nós, perdoe os nossos pecados e nos conduza à vida eterna.
1: Amém.
0: Cantemos o hino de louvor.

0: Oremos. Coloquemos especialmente pelo sétimo dia de Laércio Antônio Alves e Mário Sérgio Pagani. Ó Deus, vós que criais e governais todas as coisas, volvei para nós o vosso olhar e para sentirmos a ação da vossa misericórdia, dai-nos a graça de vos servir de todo o coração. Por nós, Senhor Jesus Cristo, vosso Filho, que é Deus e convosco vive e reina, na unidade do Espírito Santo, por todos os séculos dos séculos.
1: Amém. Liturgia da Palavra, sentados. Vamos ouvir a palavra de Deus que nos alimenta e orienta. Ouçamos com atenção. Perdoa a injustiça cometida por teu próximo. Quando orares, teus pecados serão perdoados. Ouçamos a primeira leitura.
2: Leitura do livro do Eclesiástico. O rancor e a raiva são coisas detestáveis, até o pecador procura dominá-las. Quem se vingar encontrará a vingança do Senhor, que pedirá severas contas dos seus pecados. Perdoa a injustiça cometida por teu próximo. Assim, quando orares, teus pecados serão perdoados. Se alguém guarda raiva contra o outro, como poderá pedir a Deus a cura? Se não tem compaixão do seu semelhante, como poderá pedir perdão dos seus pecados? Se ele, que é um mortal, guarda rancor, quem é que vai alcançar perdão para com os seus pecados? Lembra-te do teu fim e deixa de odiar. Pensa na destruição e na morte. E perseverar nos mandamentos. Pensa nos mandamentos e não guardes rancor ao teu próximo. Pensa na aliança do Altíssimo e não leves em conta a falta alheia. Palavra do Senhor.
1: Graças a Deus, a nossa resposta à primeira leitura, hoje através do Salmo 102. O Senhor é bondoso, compassivo e carinhoso. Cantemos com a salmista.

0: Quer vivamos, quer morramos, pertencemos ao Senhor. Ouçamos a segunda leitura.
1: Leitura da carta de São Paulo aos Romanos. Irmãos, ninguém dentre nós vive para si mesmo ou morre para si mesmo. Se estamos vivos, é para o Senhor que vivemos. Se morremos, é para o Senhor que morremos. Portanto, vivos ou mortos, pertencemos ao Senhor. Cristo morreu e ressuscitou exatamente para isso, para ser o Senhor dos mortos e dos vivos. Palavra do Senhor.
0: Graças a Deus, em pé, aclamemos o Santo Evangelho cantando.

0: O Senhor esteja convosco.
1: Ele está no meio de nós.
0: Proclamação do Evangelho de Jesus Cristo segundo Mateus.
1: Glória a vós, Senhor.
0: Naquele tempo, Pedro aproximou-se de Jesus e perguntou: Senhor, quantas vezes devo perdoar se meu irmão pecar contra mim? Até 7 vezes? Jesus respondeu: não te digo até 7 vezes, mas até 70 vezes 7. Porque o reino dos céus é como um rei que resolveu acertar as contas com seus empregados. Quando começou o acerto, levaram-lhe um que lhe devia uma enorme fortuna. Como o empregado não tivesse com o que pagar, o patrão mandou que fosse vendido como escravo, junto com a mulher e os filhos e tudo o que possuía, para que pagasse a dívida. O empregado, porém, caiu aos pés do patrão e, prostrado, suplicava: dá-me um prazo e eu te pagarei tudo. Diante disso, o patrão teve compaixão, soltou o empregado e perdoou-lhe a dívida. Ao sair dali, aquele empregado encontrou um dos seus companheiros que lhe devia apenas 100 moedas. Ele o agarrou e começou a sufocá-lo, dizendo: paga o que me deves. O companheiro, caindo aos seus pés, suplicava: dá-me um prazo e eu te pagarei tudo. Mas o empregado não quis saber disso. Saiu e mandou jogá-lo na prisão até que pagasse o que devia. Vendo o que havia acontecido, os outros empregados ficaram muito tristes. Procuraram o patrão e lhe contaram tudo. Então, o patrão mandou chamá-lo e lhe disse: empregado perverso, eu te perdoei toda a tua dívida, porque tu me suplicaste. Não devias tu também ter compaixão do teu companheiro, como eu tive compaixão de ti? O patrão indignou-se e mandou entregar aquele empregado aos torturadores, até que pagasse toda a sua dívida. É assim que o meu Pai, que está nos céus, fará convosco, se cada um não perdoar de coração ao seu irmão. Palavra da salvação.
1: Glória a vós, Senhor.
0: No instante de silêncio, inclinemos nossa cabeça, fechemos os nossos olhos, fazendo grande concentração de silêncio aqui dentro da nossa matriz. As crianças também fechando os olhos, inclinando a cabeça. Os adultos. Vamos interiorizar a palavra que acabamos de escutar na nossa liturgia. Então, fechando os olhos, inclinando a cabeça. Vamos nos desligando das coisas ao nosso redor para a gente se ligar com Deus aí no nosso coração. Vamos primeiramente agradecendo a Deus pelo dom da nossa vida.

colocando em oração os nossos doentes, os familiares e amigos de sétimo dia que trazemos de intenção para a Santa Missa de hoje, Laércio, Mário. Vamos colocando em oração a nossa família, nossa casa, nossa escola, nossa catequese.

Glória ao Pai, ao Filho e ao Espírito Santo. Glória ao Pai, ao Filho e ao Espírito Santo. Glória ao Pai, ao Filho e ao Espírito Santo. Jesus, manso e humilde de coração. São Joaquim e São Benedito. Queridos irmãos, queridas irmãs, na graça de Deus, nós nos encontramos nesta noite de hoje, noite esta em que deparamos com o 24º domingo do tempo comum. E para nos ajudar dentro dessa Santa Missa, nós somos convidados aqui a refletir sobre o perdão, algo que é muito importante para a gente trabalhar dentro do nosso coração, a questão do perdão, porque através do perdão nós vamos aprendendo a amar. Então, o amor, para a gente aprender a amar aí, é necessário o exercício do perdão. Uma coisa puxa a outra aqui. E aí que nós recebemos o perdão de Deus, quando trabalhamos primeiramente o perdão entre nós. Se não trabalhamos o perdão entre nós, não recebemos o perdão de Deus. E para trabalhar esse exercício do perdão, veja que nós temos o texto do nosso evangelho de hoje, que vem apresentar para nós a situação ali de Pedro, dentro da caminhada de fé, que quer saber a respeito da questão do perdão. Quantas vezes deve perdoar a pessoa que está ao lado? Né? Uma vez que cada um de nós temos os nossos defeitos, né? Então, antes da gente ficar muito olhando para o defeito do outro, olhemos também para os nossos defeitos, né? Então, esse é um bom exercício para a gente começar a aprender a trabalhar o perdão ao próximo, para que a gente possa ter mais liberdade para seguir dentro da experiência da vida. Quanto mais a gente deixa de exercitar o perdão, mais que a gente vai se aprisionando na raiva, no rancor, na vingança. Quanto mais a gente trabalha o perdão, não significa que aceitamos aquilo que o outro faz, sobretudo se é algo errado. Mas oramos por sua conversão. Então veja que a questão do perdão aqui não se trata de você simplesmente concordar com uma nova vida da pessoa que está ao seu lado, porque nem sempre a pessoa está com uma nova vida, às vezes ela está fingindo. Então a gente precisa trabalhar dentro do nosso coração o quê? Qual é a virtude que permite a gente trabalhar dentro do exercício para a gente ver se as pessoas ali ao nosso redor realmente estão no processo de conversão, de mudança de vida ali, portanto? A gente precisa trabalhar o dom da sabedoria. Então, o dom da sabedoria que permite aí para o nosso coração a habilidade da gente sentir a presença da pessoa que está ao nosso lado e sentindo a presença, nós vamos percebendo, através das pequenas atitudes do dia a dia, se está ocorrendo realmente uma mudança de vida. E se não está ocorrendo, a gente vai prosseguindo em oração até que essa pessoa consiga ali vencer aquele pecado que muitas vezes fica caindo constantemente ali. E aí Jesus, sabiamente, diante dessa pergunta de Pedro a respeito do perdão, ele vai dizer que o perdão é infinito. O perdão não é uma vez e nem sete vezes, mas 70 vezes 7.
Significa que constantemente ao longo da nossa história de vida. Para isso, para ilustrar melhor essa questão do perdão,

0: as palavras desse mantra aqui. Sempre, sempre. Ou seja, é um exercício diário. Então, que a gente coloque essa meta aí. Com certeza, as coisas dentro da nossa vida podem melhorar. E nós também podemos utilizar melhor nossa língua como oração por aqueles que não aceitam a vivência da palavra de Deus. Amém? Louvado seja nosso Senhor Jesus Cristo. Em pé, professemos. Creio.
1: Poderoso, Criador do céu e da terra, e em Jesus Cristo, seu único Filho, nosso Senhor, que foi concebido pelo poder do Espírito Santo, nasceu da Virgem Maria, padeceu sob Pôncio Pilatos, foi crucificado, morto e sepultado, desceu à mansão dos mortos, ressuscitou ao terceiro dia, subiu aos céus, está sentado à direita de Deus, Pai Todo-Poderoso, donde há de vir a julgar os vivos e os mortos. Creio no Espírito Santo, na Santa Igreja Católica, na comunhão dos santos, na remissão dos pecados, na ressurreição da carne, na vida eterna. Amém.
0: Irmãos e irmãs, ao Deus das misericórdias e do perdão, invoquemos com toda a confiança juntos. Por vossa misericórdia, ouvi-nos, Senhor.
2: Que o Espírito Santo conduza a Igreja nos caminhos do perdão, da misericórdia, da compaixão e da conversão, fazendo dela uma comunidade viva que promove a paz e a reconciliação, rezemos.
3: Por vossa misericórdia, ouvi-nos, Senhor.
2: Que os cristãos possam alcançar a plena unidade, testemunhando a todo mundo a paternidade universal de Deus, rezemos.
3: Por vossa misericórdia, ouvi-nos, Senhor.
2: Que as pessoas que estão sofrendo qualquer injustiça não assumam a vingança e a violência como opção em suas vidas, rezemos.
3: Por vossa misericórdia, ouvi-nos, Senhor.
2: Que a vossa mente e o nosso coração sejam transformados pela misericórdia de Deus, para que, por meio desta liturgia que celebramos, aprendemos a perdoar os nossos irmãos e irmãs e a ter misericórdia para com eles.
3: Por vossa misericórdia, ouvi-nos, Senhor.
2: Rezemos pelo sétimo dia de Laércio Antônio Alves e Mário Sérgio Paguim, que Deus o acolha na paz eterna e conforte os seus familiares, nós vos pedimos.
3: Senhor, escutai a nossa prece.
0: Em vossa misericórdia, Deus de bondade, encontramos refúgio e proteção. Escutai as nossas preces por Cristo nosso Senhor.
4: Amém. Liturgia Eucarística, sentados, apresentemos o pão e o vinho, que após consagrados se tornam o corpo e o sangue de Cristo. Cantemos.

0: Ora, irmãos e irmãs, para que essa nossa família reunida em nome de Cristo possa oferecer um sacrifício que seja aceito por Deus Pai Todo-Poderoso.
1: Receba o Senhor por tuas mãos este sacrifício para a glória do seu nome, para o nosso bem e de toda a sua santa igreja.
0: Inclinai-vos, Senhor, as nossas súplicas e acolhei benignos oferendas dos vossos fiéis, a fim de que os dons que cada um trouxe em vossa honra sirvam à salvação de todos. Por Cristo nosso Senhor.
1: Amém.
0: O Senhor esteja convosco.
1: Ele está no meio de nós.
0: Corações ao alto.
1: O nosso coração está em Deus.
0: Demos graças ao Senhor nosso Deus.
1: É nosso dever e nossa salvação.
0: Na verdade, é digno e justo dar-vos graças sempre, Senhor Pai Santo, Deus Eterno e Todo-Poderoso, constantemente nos chamais a uma vida mais plena. E porque sois rico em misericórdia, sempre ofereceis o perdão e convidais os pecadores a confiar somente na vossa bondade. E a nós, que tantas vezes quebramos a vossa aliança, nunca nos rejeitastes. Mas por Jesus, vosso Filho, nosso Redentor, unistes convosco a família humana com um vínculo novo de caridade, tão estreito e forte que nada poderá romper. Também hoje ofereceis tempo de graça e reconciliação ao vosso povo e um novo alento para que em Cristo se converta a vós, enquanto sempre mais dócil ao Espírito Santo, se coloca ao serviço de todos. Por isso, cheios de admiração, exaltamos a força do vosso amor e, proclamando nossa alegria pela salvação, nos unimos às multidões dos céus, cantando sem cessar.

0: verdade, ó Pai, vós sois santo e desde a origem do mundo tudo fazeis para sermos santos, como vós sois santo, olhai as oferendas do vosso povo e derramai sobre elas a força do vosso Espírito, para que se torne o corpo e o sangue do vosso amado Jesus Cristo, no qual também nós somos vossos filhos.
1: Enviai o vosso Espírito Santo.
0: Quando outrora estávamos perdidos e incapazes de vos encontrar, vós nos amastes com imenso amor, pois vosso Filho, o único justo, entregou-se à morte, não rejeitando ser pregado no lenho da cruz, antes, porém, de seus braços abertos traçarem entre o céu e a terra o sinal permanente da vossa aliança, Jesus quis celebrar a Páscoa com seus discípulos. Ceando com eles, tomou o pão, pronunciou a bênção de ação de graças, partiu e deu a seus discípulos, dizendo: tomai todos e comei, isto é o meu corpo, que será entregue por vós.

Do mesmo modo, no fim da ceia, Jesus, sabendo que ia reconciliar em si todas as coisas, pelo sangue a ser derramado na cruz, tomou o cálice repleto do fruto da videira. Deu-vos graças novamente e entregou a seus discípulos, dizendo: Tomai todos e bebei. Este é o cálice do meu sangue, o sangue da nova e eterna aliança, que será derramado por vós e por todos, para a remissão dos pecados. Fazei isto em memória de mim.

0: Mistério da fé.
1: Anunciamos, Senhor, a vossa morte e proclamamos a vossa ressurreição. Vinde, Senhor Jesus.
0: Fazendo, pois, memória de vosso Filho Jesus Cristo, nossa Páscoa e certeza da paz definitiva, celebramos sua morte e ressurreição e aguardando o dia feliz e sua vinda gloriosa, nós os oferecemos, Deus fiel e misericordioso, a vítima que nos reconcilia convosco.
1: Aceitai, ó Senhor, a nossa oferta.
0: Olhai com amor misericordioso aqueles que unis a vós pelo sacrifício do vosso Filho. Concedei que, pela força do Espírito Santo, os que participam do único pão e do mesmo cálice, sejam congregados em Cristo num só corpo, no qual todas as divisões sejam superadas.
1: O Espírito nos una num só corpo.
0: Conservai-nos sempre em comunhão de fé e amor, unidos ao Papa Leão e ao nosso Bispo Maurício. Ajudai-nos a esperar juntos a vinda do vosso reino, até o dia em que, diante de vós, formos santos entre os santos na morada celeste, ao lado da Virgem Maria, Mãe de Deus, dos apóstolos e todos os santos e com nossos irmãos e irmãs já falecidos, especialmente pelo sétimo dia de Laércio Antônio Alves e Mário Sérgio Pagani. Que confiamos a vossa misericórdia. Enfim, libertos as feridas do pecado e plenamente transformados em novas criaturas, felizes cantaremos a ação de graças do vosso Cristo que vive para sempre. Por Cristo, com Cristo e em Cristo, a vós, Deus Pai Todo-Poderoso, na unidade do Espírito Santo, toda honra e toda glória, por todos os séculos dos séculos.
1: Amém.
0: Rezemos com amor e confiança a oração que o Senhor Jesus nos ensinou. Pai nosso,
1: que estais nos céus, santificado seja o vosso nome, venha a nós o vosso reino, seja feita a vossa vontade, assim na terra como no céu. O pão nosso de cada dia nos dai hoje, perdoai as nossas ofensas, assim como nós perdoamos a quem nos tem ofendido, e não os deixeis cair em tentação, mas livrai-nos do mal.
0: Livrai-nos de todos os males, ó Pai, dai-nos hoje a vossa paz, ajudados pela vossa misericórdia, sejamos sempre livres do pecado e protegidos de todos os perigos, enquanto aguardamos a feliz esperança e a vinda do nosso Salvador Jesus Cristo.
1: Vós é o reino, o poder e a glória para sempre.
0: Senhor Jesus Cristo, dissestes aos vossos apóstolos, eu vos deixo a paz, eu vos dou a minha paz, não uneis os nossos pecados, mas a fé que anima a vossa igreja, dai-lhe segundo o vosso desejo a paz e a unidade, vós que sois Deus com o Pai e o Espírito Santo.
1: Amém.
0: A paz do Senhor esteja sempre convosco.
1: O amor de Cristo nos uniu.

0: Felizes os convidados para a ceia do Senhor, eis o Cordeiro de Deus, aquele que tira todo o pecado do mundo.
1: Senhor, eu não sou digno de que entreis em minha morada, mas dizei uma palavra e serei salvo.
0: Que o corpo e o sangue de Cristo nos guarde para a vida eterna.
1: Amém.
0: Esse é o momento da comunhão, feliz encontro com o Senhor.

0: Oremos. Senhor, o vosso dom celeste penetre nossas mentes e nossos corpos, para que em nós prevaleça sempre, não o sentimento, mas a força desse sacramento. Por Cristo nosso Senhor.
1: Amém.
0: Podemos sentar. Muito bem, continuamos com as inscrições aí da nossa catequese de adultos a partir de 21 anos. Contamos com a colaboração, né, de cada um de vocês aqui, divulgando aí dentro da nossa cidade, né, de Igaraçu do Tietê, para os adultos aí que muitas vezes não tem aí todos os sacramentos aí, alguns não tem o crisma, outros não tem a primeira comunhão e crisma, outros não tem nenhum, então... Contamos com a colaboração de vocês divulgando para seus amigos, amigas aí. E quem sabe você consegue conquistar mais uma pessoa dentro da nossa experiência de fé cristã e que possa aí participar da catequese de adultos e ir para frente, tá, tendo regularizado toda a sua situação também assim dentro da igreja. Então, contamos com a colaboração, né, de cada um de vocês aí dentro das nossas comunidades. Amém. Em relação ao crisma, né, a catequese do nosso crisma, já conseguimos um bom número de jovens para estar participando. Já vai começar em outubro os encontros. Então, graças a Deus, conseguimos já montar bem os grupos. Estamos precisando agora do apoio de vocês aí com relação à catequese de adultos. Lembrando, amanhã, domingo... Contamos com as orações de vocês por nossas crianças da catequese. Temos 200 crianças que estarão fazendo retiro. Então, que a gente possa colocar em oração nossas crianças, nossos catequistas, nós padres, que vamos estar dando apoio também, as irmãs religiosas que vão estar também ajudando e todas as pessoas envolvidas aí dentro da organização do retiro, que será lá no Projeto Vida. Então, que a gente possa pôr em oração amanhã o nosso retiro das crianças. E outro ponto, né, o último ponto aqui é mais uma partilha, né? Como vocês sabem, eu gosto muito de incentivar as pessoas na atividade física. E, vez ou outra, eu escolho uma prova para estar participando de corrida. Né? Então, essa semana tivemos o feriado aí, 7 de setembro, e eu estava participando da corrida Troféu da Independência, lá na parte histórica de São Paulo, no Ipiranga, bem no trecho que tem toda a história em relação à independência do Brasil. Então, foi ao mesmo tempo uma participação de corrida e também de cultura, de poder conhecer ali melhor o Parque da Independência, o Museu do Ipiranga, e assim por diante. Então, que a gente, né, possa, assim, cada vez mais, trabalhar bem dentro da nossa consciência, a importância de uma atividade física. Veja que eu participando dessa prova, foi uma prova que eu considerei a prova mais difícil que eu já participei, porque estava frio e chovendo, né? E mesmo assim, estando frio e chovendo, fiz bem todo o percurso ali dentro de um tempo de 45 minutos. Né? Tínhamos 768 atletas e eu fiquei ali na posição 31. Isso revela o quê? Isso revela o quê? Revela a dedicação, revela o quê? Revela a gente cuidar do nosso corpo, escutar nosso corpo, tudo isso. Tudo isso que envolve uma atividade física. Então, que cada um de nós que está aqui dentro dessa Santa Missa e quem está escutando essa missa aqui em sua casa, que cada um de nós se conscientize na importância de uma atividade física. Com certeza, você colocando o seu corpo em movimento, você ganha maior disposição para as atividades do seu dia a dia. Amém. Podemos ficar em pé. Parabéns. O Senhor esteja convosco.
1: Está no meio de nós.
0: Que o Deus Todo-Poderoso vos abençoe em nome do Pai, do Filho e do Espírito Santo.
1: Amém.
0: Glorificai o Senhor com vossas vidas, e em paz, e o Senhor sempre vos acompanhe.
1: Graças a Deus.

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1: 20 horas e 9 minutos.

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0: 20h29.
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